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3: Olá, Rogério, boa noite, tudo bem? Aqui é o Fábio Pedro. E aí, Marcelo, tudo beleza? Que bom, Marcelo. Eu gostaria hoje, Marcelo, de ouvir a música Péssimo Negócio com Munhoz e Mariano, oferecido ao Manezinho e a Dona Fátima de Santo Antônio da Aracanguá, para o Wilson de Aparecido Taboado, para Sandra Brito. Estendo abraço a cada um dos ouvintes. Fiquem com Deus. Tchau, tchau. Até logo.

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1: O nosso programa vai até às 11 da noite com a sua participação. Ela é sempre muito importante e é sempre muito bem-vinda para todos nós. 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A anterior que eu anunciei foi com Camões e Camargo, canja de arroz. Ou arroz, no jeito de falar. Vamos trazer mais uma que tem a palavra arroz no seu nome. Chico Rei Paraná cantando Arroz com Piqui.

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1: Boa noite, Rogério. Boa noite, Marcelo. Ô, Rogério, é o Valmir daqui de Indiaporã. Rogério, manda pra nós aí. Tá aí ouvindo vocês aí. É, manda Abel e Caim, bolo de terra. Manda aqui pra nós que tá ouvindo vocês aí. Boa noite e tudo de bom.

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2: No Sertanejo 102, vamos com Christian Ralph e o modão Camisa.

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1: Saudações, queridos ouvintes, e uma excelente noite a todos. Está oficialmente no ar o programa
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1: o horário semanal aqui na Rádio Antena 102, onde você, ouvinte, é convidado a uma hora que existe de melhor na música eletrônica. Tudo dentro de um set único, extremamente exclusivo, inteiramente mixado e apresentado por mim, Modark, o seu anfitrião noturno. Então não se esqueçam de seguir no meu Instagram, @modarkmusic. Como bem explicado, toda edição do Dark Time é única e exclusiva, assim como a temática que varia a cada programa. Por isso hoje é dia de homenagear os fãs old school da música eletrônica, que certamente são ouvintes de peso da nossa programação. Então você nascido nos anos 80, que cresceu boa parte da adolescência e juventude nos anos 90, a época áurea do Eurotrance e do Tecno, pode se alegrar, meu nobre ouvinte, essa programação certamente foi feita para você. Vamos trazer hoje grandes ícones atemporais destes gêneros, como Café Del Mar, vocais de lendas como Nadia Ali e muito mais. Venham subir o BPM progressivamente conosco, somente aqui na Rádio Antena 102 e na sua programação.
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E é isso aí, queridos ouvintes, atravessamos a barreira aqui de 10 minutos do nosso programa e você tá curtindo até agora? Caso sim, não esqueça de dar aquele pulo pro meu Instagram, @modarkmusic, repetindo, @modarkmusic, e comece a seguir pra ficar por dentro de todas as novidades que eu vou trazer pra vocês dentro do cenário da música eletrônica. 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

E é isso aí, queridos e queridas ouvintes. Eu espero que vocês estejam aproveitando essa seleção impecável que preparei para vocês aqui para essa sexta-feira. Pessoalmente, cada track meticulosamente escolhida. Então, galera, tá curtindo o nosso programa? Não se esqueça de dar aquele pulo no meu Insta, @modarkmusic. Sigam para ficar por dentro de todas as novidades. 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

cronograma aqui sabe muito bem que conforme vamos atingindo a metade do nosso cronograma, vem chegando o momento de mandar alguns abraços especiais a ouvintes assíduos daqui da nossa programação Dark Time. O pessoal que tá toda sexta-feira nos ouvindo, prestigiando aqui o bom eletrônico de qualidade. Então lá vai, um forte salve para os grupos de WhatsApp No Caminho do Bem e Exóticos Jares, aos ouvintes Gustavo Bernini, Guilherme Mataruco, Caio Tresse, Gabriel Lima, Matheus Cavenaghi, Rafaela Carvalho, Igor Rosan, Daniel Cavenaghi, Felipe Junqueira, Daniele Reis, Luana Mioto, Pedro Fernandes, Lucas Mioto, Olavo Cavano, Paola Talita, Bruno Cavano, Tibai. Quer ver seu nome aqui? Ser reconhecido como verdadeiro fã, não só do Dark Time, mas de todos os gêneros e subgêneros da música eletrônica? Sem mistério, galera, basta me enviar uma mensagem diretamente no meu Instagram, @modarkmusic. Repetindo, @modarkmusic. Sem mais delongas, vamos

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1: Modark na voz aqui, galera. Sou anfitrião de todas as sextas-feiras à noite aqui a partir das 11 horas somente na Rádio Antena 102, passando para lembrar geral que Dark Time é o seu programa semanal de música eletrônica aqui. Como eu bem disse, todas as sextas-feiras você confere um set único e exclusivo que só pode ser ouvido uma única vez, galera. Somente aqui e em tempo real. Então, se você curte o meu trabalho, se você curte aqui a nossa programação Dark Time, não se esqueçam de seguir o meu Insta. 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Lá você fica por dentro não só do nosso programa, mas de muitos outros conteúdos dentro do cenário da música eletrônica atual. 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

E assim vai ficando mais uma edição do Dark Time. Sim, queridos e queridas ouvintes, atingimos aqui a última track do nosso programa, o melhor programa semanal de música eletrônica disponível na rádio. Isso mesmo, exclusivamente na Antena 102, inteiramente mixado e apresentado por mim, Modark. Galera, espero que tenham aproveitado imensamente todas essas músicas, uma seleção impecável aqui para vocês. Lembre-se que o Dark Time conta com uma temática e gênero únicos a cada edição. Portanto, aguardem, pois na próxima sexta vamos quebrar os paradigmas de hoje, trazer um set enérgico e potente. Não percam, somente aqui na sua programação. Dark Time. Boa noite a todos e fui!

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1: 4 horas e 28 minutos.

0: Bom dia, bom dia.
1: Bom dia pra todo mundo ouvindo Antena 102. O Bode Velho, eu não sei se ele acordou em Fernandópolis, não. O caixote da Teleste já tá de pé, já tá trabalhando. Tudo certo aí, caixote? Bom dia.
2: Ô, Rogério, bom dia, meu companheiro. Tudo tranquilo aí? Hoje nós pegou o galo de pijama, hein? Rogério, começa esse programa aí com uma dona bem ajeitada mesmo. Eu tinha um carreiro e pardinho aí, beleza? Vou oferecer pra todo mundo que tá ouvindo o programa aí. Valeu, um abraço, fica com Deus, bora trabalhar.
1: É isso aí, caixote, amém. Na verdade, na madrugada, caixote, a sequência foi essa, o Citoledo não percebeu, não. Desde quando eu cheguei antes das quatro por aqui. E coloquei uma moda do Tião Carreiro e Pardinho, Ronaldo Viola e João Carvalho. Depois uma do Daniel, do Projeto Reino Encantado, sempre com participações. João Mulato e Douradinho, ou João Mulato e Pardinho, Goiânia e Paranaense. Uma do Tião Carreiro, caixote. Não começou oficialmente o programa ainda não, mas vamos sapecar essa aqui, ó. Aê, já vou mandar a luz. Calma aí, gente, não assusta não. Opa, o Antena Sertaneja está no ar neste sabadão.

0: bom dia, bom sábado. Que dia é hoje? Deixa eu conferir no calendário. 4 de julho. 4 de julho é a independência dos Estados Unidos. É isso? E continua rolando a Copa, hein? Estados Unidos, Canadá e México. Quase que deu Cabo Verde. Fala aí, o Sintoledo. Bom dia.
1: Bom dia, jovem. Um abençoado sábado pra todos. Só modão hoje, hein? Olha, tá caprichando hoje, hein, nego, velho? Continua assim. Aí sim, meu irmão. Toca pra nós aí, Lamento de um Peão, Goiano de Paranaense. Falou, nego, velho? Manda pra todos os guerreiros da madrugada e toda a minha família, ok, meu irmão? Um abraço.
0: Valeu. Esse é o fera, irmãos Toledo e o Cinho Toledo. Depois eu falo mais de vocês, já são 5 e 2. Simbora, gente, quem ouve essa vozinha calma, viu, quadrado? Não faz ideia. É crico, moço, hein? Um abraço, Ilcinho, beleza. Tio Eugênio, tudo certo? Sargento Eugênio. Tio Eugênio de Auriflama. Já já mais músicas, mais sucesso. 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
0: Já já tem mais.
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0: 55. Rain and Tears. Seria chuvas e lágrimas. Eu conheço essa com Demis Roussos. Aqui parece que a interpretação é outra. Aphrodite Child. Parece que é assim que fala. Tudo certo, Dorival Gatti? Bom dia. Um abraço pro Dorival Gatti, né, Uniframa, por lá também o tio Eugênio. O Daír de Souza Viana é o caixote. Já tá lá no alto elétrico, me dizendo que daqui a pouco vai lá pros lados de São José das Duas Pontes, é isso, Laird? Laird não, caixote, é que lá perto tem o Laird, tá dormindo, tem Iracema também, São João de Iracema. Certo, Mamal Pintor? Tá bom. Ô Cipó, tá tudo certo aí, querido? Vamos botar um sorriso no rosto, gente, que é melhor do que ficar chorando, hein? Tá tudo certo por aí, Cipó? Bom dia, Cipó.
1: Ô, Rogério, bom dia. Eu sinto Toledo, começou cedo também, hein? Bom dia, Ocinho. Bom dia a toda a rapaziada Toledo aí.
0: Tem o Fabinho.
1: Também na escuta também.
0: Luizinho, Paulinho.
1: O pedido do Ocinho já foi sensacional. Adoro essa música.
0: Pai deles é o Zé Toledo.
1: Grande abraço.
0: Valeu.
1: Bom final de semana pra todo mundo.
0: Valeu, Cipó. Cipó, caminhoneiro, carreteiro, gente boa. Ó, o Fabinho tá na sintonia também, já tá picando o cartão da audiência. Lá em Vitória Brasil, palmeirense. Djalma. Tudo certo, Djalma? Outro palmeirense, Cazuza de Jales. E o Cinho Toledo,

0: policial, a caminho de mais um dia de serviço. Bom dia, Geão.
1: Rogerinho, bom dia. Rogério, manda um capial pra nós aí. Tô a caminho do trabalho aí, que você sabe, né? Criança que vende picolé não fica parado.
0: É vero.
1: E a neblina tá braba, viu, meu amigo? Organiza. Quase deu Cabo Verde onde, nego, velho?
0: Por pouco, hein? Eu acho que o segundo gol da Argentina tinha que anular. O Borjão. Tudo certo, Borjão? Depois eu falo mais sobre o assunto aí. Fábio Pedro também já acordou na madrugada pra estudar. Falei, tá certo, Fábio. Fábio Pedro falando que gosta muito de pão com azeite. Nunca tinha ouvido falar, não. 5-7. Fala, Fábio Pedro. Bom dia.
2: Olá, Rogério de Sá. Bom dia. Aqui, Fábio Pedro. Tudo bem contigo? Espero que sim. Eu gostaria de ouvir a música Cavaleiros do Céu com Jaine.
0: Boa.
2: Tá ok? Ofereço lá pra Manezinha, Dona Fátima de Santo Antônio da Aracanguá. Pro Wilson de Aparecido, Taboado, pro Caixote hoje especialmente, e pro Wilson Smart da Gigante Hortaliças, para todo o pessoal do comboio.
0: Legal.
2: Para todos os ouvintes, para Sandra Brito, fique com Deus, meu amigo.
0: Amém.
2: Até logo. Tchau, tchau.
0: Tchau, tchau. Sandra Brito tá dormindo, 5:08. Ô, do Cacique Pajé, Demir Oswaldo, vou organizar aqui. O Guri, tudo certo, Guri? Seu Dorival, lá de Nova Canaã Paulista. Foi boa a cavalgada? Depois manda um áudio aí falando sobre a cavalgada do domingo passado, beleza? Gilson Ricardo está em Fernandópolis, Lindão e Valentim Gentil. Pediu um áudio pra ele, não mandou, não. Zé Marçola já mandou. Pode falar, Zé Marçola. Bom dia.
3: Bom dia, meu companheiro Rogério de Sá. Tudo na paz do Senhor aí com vocês, ô Rogério. Zé Marçola, manda pra nós aí o Belmonte Amaraí, esquina do Adeus. Tô dedicando pra toda essa galera que tá ligada aí no seu programa.
0: Nosso.
3: Companheiro, tá uma serração danada
0: pra
3: que ninguém
0: lado.
3: Vê nada.
0: Tem que ter cuidado.
3: Abraço, fica com Deus e um sabadão abençoado.
0: Amém, especialmente nas estradas e rodovias. Pessoal, pras ruas aí. Valeu, Gilson Ricardo, dizendo que hoje é aniversário da cidade dele, a querida Paranaíba. São 169 anos, é, tá tendo festa por lá também. O Aparecido de Melo, o Cid tá em Santa Bárbara do Oeste, o Pedregulho em Urânia, depois eu acabo de dar o recado aqui. O Donizete Almeida na padaria e confeitaria Nova York, o Evandro e a Karina tirando leite lá em São Francisco, o Fabinho Toledo na padaria. Obrigado pelo garotinho, viu, Fabinho? Tio Gênio lá em Oriflama. Tem mais gente querendo falar, pessoal, vamos tocar a moda aqui, senão o povo vai clamar, vai reclamar. 5:09.
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0: Ah, sim. Tem pedido de quem? Da Josi Guimarães. Mamal Pintor já falou? Ah, depois você fala, Mamal. Depois você fala, Mamal, que tá muito converseiro aqui. Calma aí, deixa eu achar a Josi Guimarães, porque nós vamos começar o programa de hoje trazendo a música que ela pediu. Ouve nós aí de madrugada. Bom dia, Josi.
5: Bom dia, garotinho. Bom dia, ouvintes da antena. Ô, garoto, ó, te falei que ia acompanhar até madrugadão, hein? Bom dia a todo pessoal da madrugada. Garoto, toca pra mim, Milionário Zé Rico, Último Julgamento, que é uma música que fala a pura realidade no qual vivemos hoje. E vamos agradecer por mais um dia. Que Deus abençoe. Entre no lar de cada um de nós através da rádio.
0: Amém.
5: Amém? Eu ofereço essa música pra todos os ouvintes, pra todos que estamos escutando. Pra Ana, pro Neto, pra você. E tem um bom dia e obrigado.
0: Seria obrigada, ela sabe. 5:10, na madrugada estava tocando Massachusetts. Massachusetts é Estados Unidos. É isso aí, palavra difícil de falar. Massachusetts. E o Silvio Toledo gosta, Fabinho também. 5:11. Milionário José Rico, para abrir o nosso programa com esse clássico, essa história maravilhosa em Cipó. A composição é de quem? Léo Canhoto. Milionário José Rico cantando O Último Julgamento. Depois tem Capial, Lamento de um Peão, anunciantes da antena agradecendo a todos. E a gente vai falando. Calma aí. Segura.

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0: 5:35. Essa música, Cacique Pajé, pescador e catireiro. Quem pediu foi meu amigo Ademir Osvaldo, apelido Macaco, amigo do Palito também. Um abraço, Ademir, tudo bom pra você. Clarindo Dias, popular Cruel. Cruel Garçom, trabalhando na seringueira agora. Trabalhamos muitos anos juntos na escola agrícola. Cruel já se aposentou lá do, da escola agrícola, mas não deixa de trabalhar não. Um abraço, seu Clarindo, tudo bem? Bom dia.
1: Bom dia, Rogério. Tudo de bom pra você. Bom programa.
0: Obrigado.
1: Tudo de... Já tô indo já pro serviço.
0: Valeu, bom sábado, bom trabalho. Tá trabalhando com seringueira agora, o Claridão. Valeu, meu querido. O Aldi Éder trabalha na Cofco de Meridiano, diz que passou a noite engolindo a lua, embora nem a lua esteja dando pra enxergar com tanta cerração aí. É isso aí, valeu, Aldi Éder. Um abraço ao pessoal das usinas, bom sábado. Quem tá chegando por aqui, fazia tempo que não aparecia, é ele, o Leco. Meu amigo Leco, da Atual Sistemas, o moço da informática. Um abraço, Leco. 5:36. Também ele é o moço do XR3.

0: 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O Jair Rodrigues ouvindo a antena em Fernandópolis, um abraço Jair. Também o Flávio Padeiro Louco, tudo bem Flávio? Deixa eu ver quem está por aqui, é o Doni, já acabamos de falar dele aqui, o Doni Tompes, é o Doni da Doni Carta, Pensaria e Acessórios. Mais gente ouvindo, deixa eu ver, vai ter mais um pedido de moda aqui, hein?
1: Bom dia, Rogério.
0: Bom Roberto. Dia. Bom, Roberto.
1: Manda um modão aí, Rogério, se puder aí, 199.
0: Robertão do caminhão.
1: Da galera que tá ouvindo aí, um sábado e um bom final de semana pra todos nós.
0: Valeu, pagode do 99. Aldi Éder, maravilha, o Clarindo, também o Andrezinho da Irlanda, o Newton César, é o Bigongo, é o Biro do Raio X da Santa Casa, maravilha. Aí, tá, Lelê, deixa eu falar aqui também do Pedregulho, da cidade de Urânio, Pedregulho, a esposa Marta Ross, a Martinha e a mamãe da Marta Rosa, a dona Dorinha, o nome é Maria Bezerra, todo mundo conhece como Dorinha, é isso aí, Pedregulho, Marta Ross e a dona Maria Bezerra, a popular Dorinha de Urânia. O Cido, Aparecido de Melo, lá em Santa Bárbara do Oeste. É muita gente ouvindo a Antena 102. Meu amigo Dió, tudo certo, Dió? Ô, Dió, depois eu vou olhar o petisco lá, viu? Maravilha. Bom dia, meu amigo Palito. Palito Frentista, é Claudemir Palito. Ei, Claudemir. É o Claudemir Palito, é irmão de quem? Do Valdecir, do Neinha. O Neinha, me fugiu o nome do Neinha agora, Jair Rodrigues. Do Riva, do Vira Festa. É. Valdecir Claudecir. Não, agora fugiu aqui. É Jair Rodrigues. É Claudemir Palito. É Claudemir. Claudemir Rodrigues é o Neinha. Trabalha na Ronda lá com o Cid. Não, para a música aí que eu vou falar quem pediu ela. Calma, DJ, você tá muito apressado. O Valdemir. Ah, não, tô misturando tudo aqui. E os... Ah, não, vamos pôr a ordem na casa. Valdecir Rodrigues é o grandão. Valdemir Rodrigues é o Neinha. Claudemir Rodrigues é o Palito. Jair Rodrigues é o boiadeiro, espião de rodeio brasileiro. Tá morando em Fernandópolis. É o mais novo deles. A Sueli é a irmã que é a esposa do Zezão. Chama ela de nona não, que ela não gosta. E de quem que eu não falei? Do Riva. Na verdade, o nome dele é Rivelino Rodrigues, é o Riva do Vira Festa. Um abraço pro Riva e pra Mirelle. Ah, falando em Vira Festa, hoje tem... Amanhã tem o Jogo do Brasil, não é isso? Será que vai continuar sendo às 5 da tarde? A FIFA até sugeriu atrasar o jogo em uma hora. E o Jogo da França, tá mantido pra hoje? Depois eu vou verificar as coisas da Copa do Mundo. Chama ele de Cuquinha, não. Cuquinha é outro. Um abraço pro Cuquinha da Folha Regional também, que é amigo de vocês, é amigo nosso. 5h42. Ó, vamos sortear mais 2 kits da Vira Festa no programa de hoje. Se você tiver interesse, antes das 9, a gente anuncia quem ganhou. Vem com bandeirinhas pra torcer pra seleção brasileira aí, vem também com as cornetas. Aí, o Gilson Ricardo ganhou domingo passado, a netinha dele adorou fazer aquela festa na hora do Jogo do Brasil aí. Beleza? Ó, então, 2 kits da Vira Festa pra hoje, se você tiver interesse, mande seu nome completo. Deixa o Andrezinho da Irlanda fazer o pedido dele aqui. Fala aí, Andrezinho, tá tudo certo, Andrezinho?
2: Ô, Rogério, você tendo comando aí, o Andrezinho da Irlanda, queria escutar uma música do

0: Milionário e José Rico. Quem disse que eu te esqueci? Mandar para todos aqui na Irlanda, para todos os ouvintes aí da Antena 102, Bombrilzinho que tá com problema de saúde, mas nós vai resolver.
1: Isso.
0: Falei para ele, deixa com o pai.
1: Deus é
0: Falou.
1: mais.
0: Tchau, obrigado.
1: Nós que agradecemos. Um abraço, Bombril 5h43. Rolando a música que o Andrezinho da Irlanda pediu. Depois eu vou falar o jeito do nome da cidade dele lá certinho.

0: Rogério, tô escutando o Christian Hoff aqui. Você tá doido? Vai matar a gente aqui na Irlanda, moço. Você tá doido, patrão? Essa moda aí é pra estourar o coração de qualquer um.
1: Moda top, hein? 10 pra 6 na antena, é Christian Ralf, é camisa manchada. Foi também pra você, Andrezinho, pessoal da Irlanda, foi pro Leco que pediu pra tocar do Christian Ralf. É o Leco da informática, é o Leco da atual sistemas do moço do XR3. Um abraço pra você, meu amigo, meu querido Leco. Bombrilzinho tá ouvindo nós também. Andrezinho da Irlanda tá mandando um alô pra você. Fala aí, Bombril. Bom dia.
2: Bom dia, meu amigo Rogério. Mando mandar um arrumado aí. Milionários é rico também. Vontade dividida.
1: Modão?
2: Oferece lá pro meu primo Andrezinho da Irlanda.
1: Claro.
2: Pra todos aí que estão ouvindo. Palito, pra todos aí que estão ouvindo aí.
1: Show.
2: Falou, meu amigo.
1: Valeu.
2: Tchau, obrigado.
1: Palito tá lá no posto. A caixa de som é nova agora, hein, pessoal? Na Rede Palace, conhecido Posto Brasil. Manda um abraço ao palmeirense também, o gerentão aí, o Cleiton. Manda um alô pro Messi, pro Pastor, pro Robinho, pro Alisson. Quem mais? São vários turnos nos postos de gasolina aí. Um abraço à galera dos postos de gasolina. Agora é 5h51. E claro, pro Grandão. Grandão. É, Grandão. Marcão Corintiano apareceu. Depois eu falo mais do Marcão Corintiano. Um armado que ele fez com uma foto minha. Postei no Facebook, a galera achando que eu tô novo daquele jeito ainda. Um alô pro Rivelino Rodrigues, o Riva do Vira Festa, ó. Vamos sortear aqui hoje dois kits aí pra torcer pra seleção brasileira na Copa do Mundo, com bandeirinhas. O que mais tem? Tem as cornetas. Manda seu nome completo aí.
3: Brasil!
1: Ó, eu sugiro buscar hoje lá no Vira Festa, hein, porque. É, amanhã tem que enfrentar a Noruega, o time do grande centroavante lá, literalmente, moço é alto, hein? O Haaland. Diz que no país dele a pronúncia não é bem assim, não é Haaland, não. É um som mais parecido com o. Pra quem sabe ler um pingo a letra no começo. Vamos seguindo, a Josi mandou o nome dela pra deixar pros sorteios aqui do Vira Festa, dos kits pra torcer pra seleção brasileira. Hélio Ramos, já já você fala, meu querido. Vou organizando aos poucos as modas aqui, hein, gente. O que mais tem aqui é pedido. Esquenta a cabeça, não. Faltando agora 8 pra 6. 8 pra 6. Deixa o Mau Mau falar que ele tá meio agoniado. Daqui a pouquinho, respeitando todas as religiões, às 6 horas da manhã, a nossa homenagem, Nossa Senhora Aparecida, padroeira do Brasil. Fala aí, Mau Mau, bom dia.
4: Bom dia, meu amigo Rogério. Aqui é o Maurílio, pintor de Irlanda Popular do São. Quero desejar essa programação a todos os ouvintes da Antena 102, especialmente para o Dorival Gatti, para o Ed Jonqueira, para o Cássio Barbosa, para o Tico, para a Maria, para o Duda Horta, para o Carlinho da Paz de São Francisco, para também para o Roberto Verdice Reis. E também, especialmente, para você e toda a sua família. Não esquece da Borgita, tá? Um forte abraço, Maurílio, pintor de Irlanda Popular do São. Tchau, obrigado.
1: A Borgita tá ouvindo, gostou da minha foto de IA que o Marcão fez. Ô, Mau Mau, eu não iria carimbar, não. Já que você tá falando em balaio, eu vou te falar onde que tem balaio. Eu vou carimbar o seu áudio.
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1: Hoje vamos sortear dois kits da Vira Festa, Adereços e Fantasias, para torcer para a seleção brasileira no jogo de amanhã. Bandeirinhas, também as cornetas. Tem gente que é corneta, hein? Tem gente que torce contra. Faltando 6 pra 6 na antena. Como que é o negócio aí, Andrezinho? Andrezinho joga a favor, joga no nosso time. Diz aí, André, como que é? Oh, como que é o negócio aí, André? Eu ouvi direitinho? O André promete, ele cumpre, gente. Ó, vamos torcer pro Brasil ser campeão. Vai ter mais um prêmio do Andrezinho da Irlanda aqui. Ele vai falar, é prêmio bom, hein? É dinheiro. Faltando 5 para 6 na antena.
0: Se o Brasil, Rogério, ele pegando mesmo aí, ó. Se ele for campeão, certo, na sua rádio aí, eu vou doar R$500.
1: Na antena, fala de novo, Andrezinho.
0: Se o Brasil, Rogério, ele pegando mesmo aí, ó. Se ele for campeão, na sua rádio aí, eu vou doar R$500.
1: Top, ó. Combinado, hein? Aí o sorteio no outro sábado, afinal no domingo 19 de julho, aí no outro sábado não, na verdade no outro final de semana. Aí a gente fala no sábado, sorteio no domingo, no sábado e no domingo. Em nome do Andrezinho da Irlanda, valeu Andrezinho da Irlanda!
3: E o povo que tá tirando leite, Rogerinho, você não vai mandar um jalu não, hein?
1: Agora, deixa o Hélio Ramos dar o recado dele aqui. Opa! Tô apertando o botão errado aqui, Jair Rodrigues. Fala aí, Hélio Ramos, bom dia.
10: Bom dia, Rogério. Hélio Ramos, estamos aqui ouvindo o programa. E acurralamos tirando leite, né?
1: Top.
10: Rogério, toca a música aí.
1: Qual?
10: Com o Goiano e Paranaense, o Doutor e o Peão. Oferece lá pro Valeta, pra Lena, pro Diquinha, pro Guza, pro Vadão.
1: Compreendo.
10: Enfim, é para todos os ouvintes aí da 102 aí.
1: Pessoal de Dolcinópolis.
10: E que Deus abençoe o final de semana de todos.
1: Amém. O Vadão de Dolcinópolis. Deixa eu acelerar aqui, gente, para ver se dá tempo. Pontualmente às 6 horas da manhã tem que rolar um Ave Maria aqui. Homenagem à padroeira do Brasil. Qualquer coisa, a gente vai mudando a ordem dos fatores aqui, que não altera o produto. É o problema do Hélio Ramos, que ele quer música com hora marcada. Eu vou ver, eu pensando até o caso aí. Acho que seria o Doutor e o Caipira. Eu já me lembrei do Cantor e o Peão. Vou tocar lá hoje, o Cantor e o Peão, hein, Dorival Gatti. Maravilha. Certo, mal, pintor. A recíproca é verdadeira. 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
1: Deixa eu ver qual que é o pedido da Aninha Guimarães, a filha da Josi. Ela já tá chegando perto de 6 horas da manhã. Vou ter que atender a Aninha. Fazia tempo que a Aninha não participava. Depois da Ave Maria. Oi, Aninha, tudo certo, amiguinha? Bom dia!
14: Olá, bom dia, tia Garotinho. Bom dia, amigos da antena. Que Deus abençoe o nosso final de semana. Amém?
1: Amém.
14: Tio, se der, toca pra mim Boate Azul de Joaquim e Manuel, que eu ofereço pra você, é claro. E para todos os nossos amigos da antena, o pessoal do Almeida, Materiais para Construção, que adora essa música.
1: Neto.
14: E pra minha mamãe.
1: Tá justo.
14: Tchau, obrigado. Se beber, não dirija.
1: Isso aí. seria obrigada, ela sabe, ela é inteligente, mas tá valendo. Quantos no bolso? 500 reais. O Andrezinho Derlano, mas o Brasil tem que ser campeão, hein? Manda um abraço pro Cido Cisília, meu amigo Cido Limpalote. Limpeza, dedetização, um abraço, Cido Cisílio. Maravilha, João Irode, pessoal da manutenção do Boi Mix. Por lá também o Flavinho, eletricista, o Titica. Um abraço, meu querido Titica, Wilson Smarce. Pessoal no comboio, tá tudo certo aí, Wilson? Bom dia.
15: Bom dia, patrão. Aqui é o Wilson Smarce da Gigante Hortaliça. Manda uns modão pra nós aqui no comboio, turma lá na horta e todos os ouvintes aí do dia. Falou, meu garoto. Bom dia a todos, hein?
1: Bom dia. Agradecer também a participação do Walter Luiz Ribeiro para os sorteios, os prêmios do Vira Festa, Adereço e Fantasias, para torcer para a seleção brasileira, Lulairton Junqueira. A partir de agora, respeitando todas as religiões, depois da vinheta, nossa homenagem à Nossa Senhora Aparecida, padroeira do Brasil.
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1: Não importa a placa da igreja, o importante é você ter fé, confiar em Deus. E se você tiver fé em Nossa Senhora Aparecida, padroeira do Brasil, vai para você este momento a partir de agora.
17: 6 horas.

0: jeito. Lembra daquela moça da escolinha do professor Raimundo? Isso é bom pra mais de metro. Ô, Neto Almeida, tudo bem, meu querido? Ó, deu certinho, Neto Almeida está ouvindo nós nesta manhã gostosa. Um abraço, meu querido Neto Almeida. 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
1: Brasil!
0: 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O locutor fica meio perdido aqui, viu, Neto? No meio de tanta gente participando. O locutor já é meio esquisito.
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0: 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Um abraço, Neto, bom sábado. O Cipó, caminhoneiro, tá mandando um alôzão pra você, viu, Neto? Grande Cipó, Neto tá retribuindo. Valeu, Cipó, ouvindo Antena 102 também. Nosso amigo João Arnaldo Crispim, o João do Consórcio Magalu. Tudo certo, seu João? Um abraço, meu querido. É, o Fabinho tá achando graça que eu falei que eu sou meio esquisito. É isso aí. Oi, e a foto de A, hein? O Marcão Corintiano fez. Na verdade, aquela foto foi tirada no Jales Clube. Eu, claro que eu era mais novo. A deixou mais novo ainda. Colocou um ternão, um microfone, a turma achando que é de verdade. Ei, rapaz, a Borgita tá zoando. O Zezão falou, essa aí. Ô, Zezão, tá aí na padaria com o Fabinho, na padaria do São Lucas, tomando um cafezinho, levar aquele pãozinho gostoso. Valeu, um abraço pra vocês aí. Ô, Zezão, a turma, será que tá achando que a foto é IA ou não? Agora é 6h14.
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0: Vamos tocar moda, que tem bate-papo, moda, é o povo participando, indicando se dá pra tocar, a gente toca, se não dá, a gente enrola e não toca. Olha, é o seguinte, deixa eu organizar um negócio aqui. Essa música eu estava pesquisando esses dias, porque eu gosto de não ficar sempre na mesmice, viu, Ronaldo Barreto, que canta bonito? Gosto de tocar uns trens diferentes, umas coisas boas, como diz o mineiro, um trembão. Falando em mineiro, vovozona aí. Amanhã participar da prova de bike MTB lá em Guararapes, hein? O pessoal vai deixar um queijo meia cura na linha de chegada ali, mas o Vovozona busca o ouro. Mas é o seguinte, amanhã vai muita gente boa lá. O Vovozona tá preparado, mas tá apreensivo. Quem sabe pega um pódio, porque o Vovozona vem evoluindo, viu, Neto? Ele veio da bronze, depois foi pra prata e ele tá querendo o ouro. 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Quero ver quem sabe, quem acerta, de quem é essa voz. Eu nunca vi, Ronaldo Barreto, uma moça, uma mulher cantando essa música. Primeira vez que eu ouvi, vou compartilhar com vocês aqui na antena. O modão é do trio Parada Dura, é Castelo de Amor. Se eu não me engano, o ano era 1977, eu não tinha nem nascido. Nem o Neto Almeida. Ronaldo Barreto tinha nascido, mas era novinho. 6h15. Quero ver quem acerta. Quem acertar, vou dar direito de escolher duas músicas hoje. A primeira pessoa que acertar quem está cantando. De quem é essa voz? E aí você vai mandar o seu pedido no áudio e falar, Rogério, quero essas duas músicas aqui. Me diz aí de quem é essa voz, se você já tinha ouvido. Vê se você gosta, Ronaldo Barreto, que canta bonito. Um abraço também pro Gilmar Agostinho dos Amigos da Viola. Tá chegando o dia, hein, gente? 19 de setembro no Vila Roca. Vamos ver se dá certo o Neto Almeida lá. Ei, Neto Almeida, é festival de música sertaneja. Levar o Tiagão, levar toda a família. Um abraço pra vocês, pro Tiagão, pra Dona Denir, pro Neto. Falo do Neto, falo do Geraldo. Do Neto, logicamente, falo da Kelly, de toda a família. Maravilha. Falo do Geraldo Almeida também, da família do Geraldo. Fala da Thelma, meu amigo Carlão. Carlão, esposo da Thelma. Agora 6h15 da Antena 102. Todos os colaboradores do Almeida, um abração. Quero falar do Crispim, do Leiteiro, do Mauro, de todos vocês, tudo de bom. Das vendedoras também, vendedores. Vamos trazer esse modão. Quero ver quem acerta. Manda o áudio, eu vou botar no ar. Se alguém acertar, vai ter direito de pedir duas músicas. 6h16, de quem é?

0: cantando, você sabe. Se alguém acertar, não errou. Bicuda fora. Ih, a sua pior ainda. Ah, eu tinha perguntado pro meu amigo Guri como foi a cavalgada lá em Nova Canaã Paulista. Deixa ele falar. Daqui a pouquinho tem a previsão do tempo. Fala aí, Guri. Como é que foi a cavalgada? Não deu pra ir, Guri? O Fábio Pedro mandou a bicuda fora. O Guri também mandou o chute lá na lua. Fala aí, Guri. Tá tudo certo? Bom dia.
1: Bom dia, Rogério. Bom dia a todos da antena. Então, Rogério, eu não pude participar, hein? Tem um imprevisto aqui, tava engripado.
0: Domingo passado, Canaã Paulista, Nova Canaã?
1: E não deu pra mim ir, rapaz. Infelizmente. Mas a Tatiana e o Daniel foi, que teve muito bom.
0: Tatiana
1: Alves? Muito bom a cavalgada lá.
0: Show de bola.
1: E aquele vídeo lá que você mandou pra ela gravar, o Zé Vitor, acho que é Matheus, né?
0: Zé Vitor e Matheus pediu isso.
1: Ela foi na cavalgada, mas aí é que tá, né? Porque quando chegou lá, tinha 3 shows fora ele.
0: Tinha mais, isso.
1: Aí ela disse que não deu pra gravar muita coisa dele, não. Quando chegou lá, ele tava já despedindo do povo, sabe? Que ia começar outro show. E aí chegaram tarde lá, chegaram quase que 1h, 1h30 da tarde, pra almoçar.
0: Ah, sim, a cavalgada.
1: Aí eu acho que ela gravou lá um vídeo lá só, mas o áudio não saiu muito bom, não, hein? Acho que se você quiser que eu mando pra você aí, mas eu não sei se ela tem mais coisa da cavalgada.
0: Pode mandar.
1: Eu converso com ela.
0: Em particular.
1: Beleza, mas
0: teve
1: muito bom lá.
0: Show
1: muito
0: de bola.
1: Bom mesmo.
0: Aê, um abraço ao Guri, a Tati Alves aí, toda a família. Maravilha. Grande sucesso nas redes sociais aí, especialmente no TikTok. A Tati Alves, do canal Aitati. É isso? A Tati faz tempo que não manda um áudio pra nós aqui. Bom dia, meu amigo Altinho. Trabalha sempre no Raio X lá com o Biro. O Biro tem apelido de bigongo. Maravilha, quem que é esse moço aqui? Deixa eu ver. É o Gilson Paulino, Colônia Braga, General Salgado. Não. Não é a Suzamar, não. Não é nada de Lauana Prado aqui. Ô, Valéria Barros, bicuda fora. Eu falei pro Fábio Pedro que a bicuda tinha sido fora, ele apagou. Ô, Gomes, você tá certo? Tava na caminhada ontem, o Gomes passou naquele trenzinho, naquele pancadão, não foi isso, Gomes? Valeu, meu querido. Tava falando com o Fuminho. É, o Fuminho é apelido dele, tem nada a ver. Jogava bola na época. Eu tenho certeza que o Gomes conhece o Fuminho também. Fuminho funileiro, trabalha ali na funilaria, pintura. Agora o Fuminho frequenta a igreja também, tava indo pra igreja, ele sempre fica esperando ali na esquina do Sacaxita ali, começar os cultos. Eu passo lá e troco uma ideia com ele sobre futebol.

0: São Paulino também, o Fumim. Jogava muita bola. O apelido dele que é Fumim. Bom dia, Rogério de Sá, Vinícius Cardoso. Tudo certo, Vinícius? Maravilha. O Zé Marçola. Zé Marçola que já falou. Que, ah, será que o Zé Marçola tá acertando? Eu vou pôr no ar aqui. Ó. Deixa eu ver se o Zé Marçola tá acertando quem cantou a música.
1: Ô boiadeiro, oi. É a Suza Marco que tá cantando aí?
0: Recuda fora. Bom dia,
1: meu amigão. Se não for, não precisa falar no ar, não.
0: Não, não, eu já falei no ar, não guardo segredo, não. Errou igual o Ronaldo Barrerito, que canta bonito.
2: Ô, Rogério.
0: Olha o Ramos.
2: Eu não sei bem, não, mas tá aparecendo a voz da...
0: Quem?
2: Valéria Barros.
0: Vixe, bicuda fora, todo mundo dando chute pra fora.
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0: Antes da previsão, Pelosi, dizer que agora são 6h24, hoje é 4 de julho, é sabadão, aqui no Brasil, estamos em clima de Copa do Mundo, amanhã Brasil e Noruega. O jogo marcado inicialmente para 5 da tarde, depois eu vou conferir se teve alguma mudança aí. Amanhã é aquele domingo de festa, na expectativa da seleção que possa dar mais um passo rumo ao Hexa. Hoje, sabadão, 4 de julho, a Copa do Mundo está sendo realizada no Canadá, no México e nos Estados Unidos. 4 de julho é dia da independência dos Estados Unidos, é ou não é? Estados Unidos passou de fase também, o México passou, o Canadá passou. Então, os anfitriões estão nas oitavas de final. Hoje, sabadão, 4 de julho, dia da independência dos Estados Unidos. Aqui em Jales, Brasil, dia de sol. Com algumas nuvens, na verdade, não muitas, algumas, e névoa ao amanhecer. Pessoal, falando da cerração, é sempre importante ter muito cuidado aí nas estradas, rodovias, especialmente aí, muito cuidado aos motoristas, caminhoneiros, carreteiros também. À noite terá poucas nuvens. Sem probabilidade de chuva, segundo o Climatempo hoje, para a cidade de Jales. Aqui estamos no inverno, lá na Irlanda, é verão, nos Estados Unidos, no México e no Canadá também. E estamos em época de Copa do Mundo de Futebol, a Copa do Mundo FIFA. A temperatura variando neste sabadão, aqui em Jales, entre 16 e 28 graus. Com sensação térmica entre 16 e 21. Você percebeu que a real é 28 e a sensação de 21, então de repente tá aquele friozinho. A umidade relativa do ar ficando em 96%. Sem probabilidade de formação de arco-íris e a lua é cheia, gente. Aí eu fico preocupado, Fábio Pedro, Madruga virar lobisomem. 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
0: Participação chegando da chácara, da estância, do sítio, da fazenda, é antena em todo lado. Chegando participação também da nossa querida cidade Aparecida do Taboada, até rimou, Jair Rodrigues. Jair Rodrigues do Rodeio Brasileiro. Mandar um abraço também ao Claudemir Pimenta. Claudemir Pimenta é irmão do Claudionor da Foto. Jair Rodrigues conhece o da Foto. De repente conhece até o Claudemir Pimenta também. Mandando um alô pro Cláudio Bonfim do Córrego da Antinha, Santa Salete. Um abraço, Cláudio Bonfim. Deixa eu verificar quem tá na linha. Fala comigo, bom dia.
11: Bom dia, Rogério Sá. É o Hélio aqui na Estância São Lourenço, aqui no Taboada, aqui na beira do Rio Quitera.
0: Legal.
11: Queria ouvir uma música aí com o Lid Irineu, Laço da Saudade.
0: Moda boa.
11: Oferecer pra todo mundo que tá ouvindo aí a Antena 102 e mandar pro meu amigo João Bala aí no Jalão aí.
0: João Bala.
11: Um bom dia, um abençoado final de semana a todos aí.
0: Amém. Nós que agradecemos a Vera Lúcia Bueno, esposa do Natalino da Melancia, que é São Paulina, Vera Santista. Pessoal lá do Jardim Oiti, um abração. Gilberto da Saturno, São de Ponta Linda pra todo o Brasil. Um abraço, Gilberto. Vamos seguindo o Galã. Quem tá cantando?
12: Rogério, sabe quem tá cantando essa música aí? É Nedida Barroso, 1962.
0: Que bicuda errada, hein? Que bicuda fora. Há pouco eu falei aqui do Fuminho, funileiro, trabalha em funilaria, pintura automotiva. Ei, Fuminho. O Doni, da Doni Carta Peçaria Acessório, dizendo que o Fuminho é um grande amigo dele. Tá mandando um abraço pro Fuminho. Não sei se Fuminho ouve nós. De toda forma, pro pessoal conhece o Fuminho aí, beleza. Esse menino aqui, ó, é o Eduardo. Eduardo e a Leda, em Alexandrita, Minas Gerais. Quem tá chegando? O Léo, meu amigo Léo. Deixa o Léo Belon falar aqui. Pode falar, Léo. Bom dia.
13: Bom dia, meu amigo Rogerão. Sabadô.
0: Opa!
13: Quem é vivo, você aparece, hein?
0: Verdade.
13: Demoramos, mas chega.
0: É importante.
13: Manda uma moda aí pra nós aí do Milionário Zé Rico.
0: Qual?
13: Manda aí pros amigos de São Francisco, Carne da Boa. Pá, Cenourinha, a galera aí, o Robertão lá de Robertão Cabelo lá da Dirce Reis. Manda aí pro povo aí, acompanha você direto. Hoje o bicho pega ali na Vila Dirce, chama!
0: Aê!
13: Vai, Corinthians!
0: Léo Belão corintiano, hein? O Corinthians tá parado, tá tudo parado em Cipó. Tá parado o Corinthians.
14: Corinthians!
0: Agora é época de Copa, é só Brasil, Brasil!
14: Brasil!
0: Tá parado o Verdão do Cipó, tá parado meu São Paulo. O Santos do Anísio do Bar também. Tá tudo em férias, e o Verdão?
14: Palmeiras!
0: Cadê o Cipó? Antes, mandar um abraço ao Branco da Poti. O Emílio, Branco da Poti, um abraço, filho do saudoso Emílio Padeiro. O Sérgio Gomes, o Gomes PM, me dizendo que foi levar os netos e que conhece o grande Fuminho também, que é amigo dele. 6:30 na Antena, 6:30, Louvinis Cardoso. Daqui a pouco ajeitar um poema pra você, hein? Márcio Garcia, não joga a culpa nos outros não, hein, Márcio?
15: Bom dia, aua!
0: Bom dia. Aua, não sou vaca, rapaz. Negócio de uva pro meu lado. 6:30, 6:30. Fala, Cipó palmeirense. Bom dia, Márcio Garcia, corintiano.
16: Rogério. Yeah. As pessoas que cantam, mas essa voz eu não... Eu cheguei a achar que era Jaine, mas não é não.
0: Ah, errou, hein?
16: Essa música não gravou eu tinha certo. 19 anos, olha o tanto que a música é velha.
0: Eita, é isso aí, Cipó tá nativo ainda, é Cipó, caminhoneiro e carreteiro, Paulo Satin, turma do Volante Grande. Vamos atender aqui O moço lá de Aparecida do Taboado, que é amigo do João Bala, que pediu pra gente tocar Laço da Saudade com o Iride Irineu. É o Hélio. Valeu, Hélio. João Paulo e Daniel, vou ajeitar uma pra você aqui. Mas do meu gosto, hein, Paulo? Você pediu a dupla, eu vou escolher a música, beleza? Porque senão só fica aqui de funcionário do povo. 631. Eita, tá em rádio errada, hein, ô filhão? Ah, você é Jaine? Não, né? Jaine não. Já coloquei o seu áudio no ar. Você. Ô, Lula da Gromec, um abraço. Pessoal da Gromec, toda sexta ali no Gelaguela, hein? O Lula é o caseiro lá do Gelaguela. Ele e o Zé Luiz Guizo. É isso aí. Maravilha, um abraço a todo o pessoal da Gromec e o Shopping Rural. 35 anos, tem Votuporanga, tem Jales. Um abraço pro empresário Geraldo Mac, um abraço pro Lula da Agromec, pra todo o pessoal, todos os colaboradores, um abração pra vocês aí, bom sábado, tudo de bom. Agora 6h32, a galera já chegando pra trabalhar. E é isso aí, valeu, bom sábado pra vocês, bom trabalho, bom trabalho. Sei, deu até um repique aqui, parecendo o locutor Megago. Ô Gilberto da Saturno São, tudo certo? Falando no pessoal do som, quero mandar um abraço ao pessoal da banda Jefferson. Ontem eu estava caminhando e vinha vindo uma galera da banda Jefferson ali, vocalistas, dançarinos, pessoal da técnica também, meu amigo professor Wellington, que trabalha na banda Jefferson. Um abraço pra todos vocês aí, fazendo caminhada, tive a satisfação de encontrar a galera da banda Jefferson. Eu tava descendo, eles estavam subindo, já passando perto da Gromec ali, um abração pra eles, especialmente o Marcinho, que é o vocalista, o seu irmão, todo o pessoal da banda Jefferson, Jefferson Banda Show. O pessoal veio lá de Minas Gerais, a origem da banda, mas hoje leva o nome de Jales pra toda a região, pra outros estados também, a grande conhecida e respeitada banda Jefferson, Jefferson Banda Show. 6h33 da antena, toca moda, toca moda, toca moda, toca Laço da Saudade, Iride Irineu.

Beleza, Hélio? Lá em Aparecida do Taboada, terra dos 60 dias apaixonado. Agora são 6h36, Sandra Brito chegou na área, sempre acorda depois das 6. Se alguém quiser oferecer música pra Sandra Brito, não manda antes das 6, não, que ela tá dormindo, hein? É, fica chamando ela de Sandra Cervejeira, você vai ver comigo. Ai, meu Deus do céu, simbora, gente, simbora, 6h36, 6h36. Antena toca. Andrezinho da Irlanda, o seu primo Márcio Bombril aqui de Jales pediu esse modão. Márcio Donizete, conhecido como Márcio Bombril. Segura, Bombrilzinho, modão. Interpretação: Milionário e José Rico. Ronaldo Barreirito, que canta bonito. Na sequência vem Juliano César trazendo o cantor e o peão. Quero mandar essa pro Ronaldo, pra Madalena, pessoal na Avenida Brasília, ali no Jaquibê.

0: E modão, hein, Márcio Bombril? Agora é 6h42 da antena. Vou falar um negócio antes do cantor e o peão aqui.
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0: O Walter São Paulino, que mora lá em Ponta Lenda, está mandando um abraço pro irmão dele, o Valdemir do São Gabriel. Mora aqui em Jales, é amigo meu, é amigo do Neto Almeida também. Gabriel trabalha como construtor, trabalha aí na construção civil. Gabriel não, Valdemir do São Gabriel. São Gabriel, nome do bairro, o nome do moço é Valdemir. E o outro mano deles é o Ney Rocha, ele é motorista da usina Aracaque. Um abraço ao pessoal das usinas aí. E ele pediu para mandar o Walter de Ponta Lenda um alô pro irmão dele, que nós já mandamos pros irmãos, na verdade. E um pro amigo, o Carlinho do escapamento ali da Rua 17. O Carlinho lá de Estrela da Barra, da terra do Vovozona, da terra do Pepeta Catireiro, da Esther. Manda um abraço também pro Zé Carção e a Roberta, todo o pessoal de Estrela da Barra, Minas Gerais. Você esteve ontem, Walter de Ponta Linda, ali na Rua 17, na oficina de escapamentos do Carlinho. Carlinho Escapamentos. Ei, meu amigo Carlinho. Carlinho cabeludo, faz na motoca. E ele não perde um programa nosso. Grande Carlinho, amigo meu, gente fina. Um abraço pro Carlinho. Maravilha. O Orley tá ouvindo nós também. Pode falar, Orley. Nem ouvi seu áudio, hein, Balanga? Fala aí. E o Nato? Você vai falar do Nato, da Dona Lua, não? Quero ver. Pode dizer. Fala comigo, meu querido Orley.
3: Rogério. Bom dia.
0: Bom dia, filho.
3: Rogério, põe um modão pra nós aí, João Mineiro Marciano.
0: Qual?
3: Tô na escuta aqui. Beleza?
0: Sim.
3: Alô, Rogério.
0: Posso escolher?
3: Bom fim de semana a todos. Tchau, obrigado.
0: Vou escolher um modão chonado. Ronaldo Barreirito gosta, hein? Deixa eu ver quem está ouvindo. Antena 102, uniformizada, torcendo pela seleção. É a Luzia. Luzia da Garapa. Só o ouro, Luzia. Pessoal do comboio. Que vem o ouro, hein? Vem o pódio, a medalha de ouro. Que vem o Hexa. Valeu, Luzia. Luzia da Garapa, pessoal no comboio. Um abraço. Habeas corpus negado, Sandra Brito. É, de segunda a sexta, levanta às 5 da manhã pra trabalhar. Uai, que custa levantar de sábado também assim? A hora que você fica no boteco tomando uma de tarde, você tira um sono. Igual eu, levanto de madrugada e depois descanso. Ah, Sandra Brito. Habeas corpus negado. Bom dia, manda um alô pro pessoal do Posto Paineiras, claro, mando, com muito carinho, Zé Mulato de Santa Albertina, você tá bom, Zé Mulato? Viu, dona Sandra Brito, o Lair negou o habeas corpus, eu também neguei o habeas corpus pra você, deixa eu ver aqui, ah, o Fá Pedro acertou, hein, foi o primeiro a acertar a cantora aqui. Pode escolher duas músicas, Fábio. Mas manda logo aí, não fica enrolando não, que daqui a pouco eu já vou tocar duas músicas. Quando eu devo, pode pagar logo. 6h44. De quem é a voz que cantou a moça? Lógico que é uma... Que é uma mulher. Seu Jair Rodrigues. Quem é a voz, Fábio Pedro?
4: Ô, Rogério, quem cantou essa música, Castelo de Amor, foi a Samara. Samara. Forte abraço.
0: Isso aí, já tem um tempinho. Fábio Pedro acertou. A turma que conhece sabe que é a Samara.
4: Ô, Rogério, quem cantou essa música, Castelo de Amor, foi a Samara. Isso. Forte abraço.
0: Valeu. Manda as duas músicas no ar, viu, Fábio? Mas tem que ser do padrão do nosso programa. Não pode ser, não vem. Não vem ser eclético, não. Alô, Pio da Instrumental. Um abraço. Alô, Fabinho. Acertou, hein? E aí, Fabinho, é Olimpíadas pra ter medalha de ouro? É, gosta de contestar. Junta Fabinho, sim, esses irmãos Toledo. Não dou conta, não, viu, Zezão? Habeas corpus negado, viu, Sandra Brito? Então, essa música vai pra você, viu, Sandra Brito? Dá muito trabalho, não. Vou começar a cobrar, viu, Sandra Brito, pra falar o nome aqui. Seu, do Cid da Ronda. Tô brincando. Segura.

0: Twist, o metal, o Pio adora essa música, o cantor e o peão. Valeu, Pio, tem mais gente. É o menino que quer falar de novo aqui. Fala, Léo Belão.
1: Alô, Gerão, olha nós aqui de novo, Leonardo Belão. Manda uma moda pro meu amigo Zé Terneiro lá na Santa Fé. A moda Rancho de Taba. Chama!
0: Ei, quem canta? Com esse nome não conheço, não. Um abraço pro seu amigo aí. Seu amigo meu também. Fala, querido, bom dia.
2: Bom dia, Rogério de Sá.
0: Bom.
2: Manda um modão do carreirinha aí do...
0: Vou ajeitar.
2: O Carlinho da Pai que tá partindo lá pra Andradina.
0: Comitivo Carlinho da Pai em Andradina?
2: Tá cavalgada lá, o que vai ter hoje em Andradina lá. Ei, Carlinho da Pai, não perde uma cavalgada, hein?
0: Aí, Andradina é terra do rei do gado. Falando em Andradina, deixa eu mandar um abraço pro Marcos Rocha, grande locutor. Já passou aqui pela Antena 102, gravou uma chamada pra nós ontem. Um abraço pra ele. Ei, Marcão, Marcos Rocha. Na época que o Marcão passou, se eu não me engano, era Antena 1 ainda. Depois tornou Antena 102. Marcão, a voz diferenciada. Vai ter uma chamada aí. Não vou dar o spoiler ainda, não. Uma chamada com prêmios pra você aí no mês de agosto. Mês de aniversário da Antena 102. 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Vem muitos prêmios por aí, hein? 10 pra 7 na Antena. Dirceu Groto da Grotopo Engenharia. Tudo bem, Dirceu? Ei, o Jorginho lá de Fátima Paulista, o moço da bike também. O Cid da Ronda insistindo, mandando interrogação. Ô Cid, vou ignorar, Cid. Você sabe que eu não gosto de interrogação, fica mandando, querendo me deixar nervoso. Muda o disco. O bom é que domingo cedo o Cid não acorda, mas sim. Ele acorda mais tarde. Ainda bem que ele acorda, mas não acorda cedo pra dar trabalho pra nós. O da guia. Amanhã eu vou escalar a seleção dos piolhos de rádio aqui da Antena. Vou dar camisa 10 pra você, viu, Cid da Ronda? Vou dar camisa 10 pra você. A Sandra Brito, vou pôr ela no gol. Não, é sem preconceito, misturar homens e meninas, meninos e meninas, homens e mulheres. Fábio Pedro, já você fala quais as músicas você quer ouvir. Valeu, Ronaldo Barreirito, que canta bonito, Ronaldo Barreirito. Daqui a pouco vou pôr um modão do João Mineiro Marciano, já que o Orley pediu, vou colocar Viciado em Você. Ronaldo Barreirito gosta dessa moda, eu gosto também. Deixa eu já pegar aqui, ó, Viciado em Você. Então nós vamos tocar daqui a pouco um João Paulo e Daniel, que o menino pediu lá. É o Paulo Satin, turma do Volante Grande. E nós vamos organizar também essa música aqui. Depois nós vamos conversando. Beleza, muda o disco, Cid da Roda, tá? Tá dando azinho sorrisal já. Muda o disco, ô da guia, muda o disco. 9 pra 7, manda um abraço ao pessoal no Proença. Quem que será que vai falar aqui, vai começar falando o Galvão Júnior? Será que é o Galvão ou não?
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4: Valeu, Boquinho, vamos mandar um abração pro Dirceu Grotto da Agrotopo Engenharia. Ei, maravilha, valeu Dirceuzão, toda a família, um grande abraço. Também o Dr. Cleiton vindo da antena. A mensagem do Dr. Cleiton diz assim: bom dia, Rogério, tudo bem? Um ótimo dia, igualmente, doutor. Ele falou assim: rapaz, correria, mas todos os finais de semana ligado na antena, no programa, indo pra Sul de Menuce, mais um plantão. O dia que tiver uma promoção aí, manda a mensagem, quero colaborar também. Ô, oh, beleza, doutor, vamos organizar alguma coisa pro Dia dos Pais? Depois eu falo com o senhor aí, a gente organiza alguma coisa. Muito obrigado, doutor Cleiton, é médico, indo para mais um plantão na cidade de Sul de Menuce. Valeu, doutor, grande abraço, meu querido. Bom dia, Rogério de Sá. Toca Jades e Jadson. E não, agora não toca, filho, Jades e Jadson. É o Fernando Henrique, do estacionamento Lava Rápido Policar, ali na Rua 7. Um abraço, Fernando. Valeu, querido. Ó, nem Leonardo tá tocando por enquanto, hein? Só depois que passar o inverno. Deixa eu mandar um abraço pro Di. É o gerentão lá da Gromec, o Shopping Rural. Valeu, Di. Um abraço pra você, meu querido. E o Vovózona. Vovózona amanhã vai pra Guararapes, viu? É, Vovózona deve estar descansando a musculatura hoje. Mas vai ter um queijo meia cura lá, viu, Di? Na chegada, vamos ver se o Vovózona busca o ouro. O pódio, pelo menos o pódio, o Vovózona tem grande chance, mas tem muita gente boa lá. Você tava falando com a Lu, com o Vovózona vai firme. Não, agora não, viu, fi? Agora não toca, não. Oi, Cido, da Honda, da Guia.
5: Bom dia, meu amigo Rogério de Sá, tudo bom com você, cara?
4: Bom e bom dia.
5: Vou falar uma coisa pra você, já entrei em contato com o Dan Smither lá pra segurar a NASA lá, não liberar o foguete, que hoje o Cido tá pro mundo, hein, cara? Vou falar uma coisa pra você. Se eu pedir uma música aí, você toca logo, você não demora não, não enrola pra tocar, que eu tô meio apressado, que hoje, iniciando o final de semana, eu preciso tomar aquelas latinhas azul com rótulo lá, que tem aqueles dois pinguins, e não posso demorar demais. Se eu pedir uma música pra vocês, você toca logo, você não demora, você não enrola não, Rogério, que eu tô com
4: um motorista
5: hoje,
4: hein, Cido?
5: Nem sei que hora que eu vou dormir, se eu dormir hoje ainda, hein?
4: Tá aí, claro. Um abraço pra você e o Cidinho Borracheiro. Qualquer coisa, eu vou botar o Cidinho Borracheiro na tua cola, hein? Eu vou botar o Cidinho Borracheiro na sua cola. E o Fábio Pedro está agradecendo o Dr. Cleiton, que uma vez ele ganhou um Vale Compras aqui em nome do Dr. Cleiton, patrocinado lá para Frangos e Frios Modelo, patrocínio dele. Eu lembro, Fábio, lembro sim. Professor Rivelino Rodrigues, o Riva Corintiano, residencial José Rodrigues, R9 Empreendimentos. Valeu, Riva, um abraço para você, meu querido. Mais gente querendo falar com nós.
6: Ô, Rogério, aqui é Elis Regina.
4: Tudo
6: bom?
4: Bom
6: dia. Ótimo dia pra todos vocês aí.
4: Amiga da Sandra Brito.
6: Toca uma moda boa aí pra nós aí. Pode escolher aí.
4: É o que tem.
6: E o pau tora. Hoje é sabadão.
4: Bom sábado. Já ouvi as músicas que você escolheu, Fábio. Fábio, ele fica meio ansioso. Calma, Fábio. É muita gente. Já coloca e já toca as músicas. Toca aí lá pra 7:04. Eu não entendi. É, eu já tinha colocado você, eu já, acho que você pode, já falou. Toca o quê? Toca o quê? Eu não tô entendendo nada. Ah, do Cido da Roda. A Clélia Golfeta, ouvindo a Antena 102 também. Um abraço, minha amiga Clélia. Um abraço ao pessoal na Agromec, do Shopping Rural. E maravilha, alô, Di. Valeu, Di. 3 para 7, alô, Geraldo Mé.
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0: Beleza, moça, eu vou ajeitar a moda terra roxa aqui. Entre as próximas três que nós vamos tocar, é o seguinte, eu tenho que agradecer os patrocinadores também, quem paga o leitinho das crianças, mas deixa eu adiantar o expediente aqui. Terra Roxa, Moda de Viola, Tião Carreiro e Pardinho, daqui a pouco vai rolar. Eu vou fazer o seguinte, eu vou colocar ele no meio das duas chonadas. Ele, o áudio da Moda Terra Roxa, Moda de Viola com Tião Carreiro e Pardinho. Deixa o Laerte Junqueira falar, que ele, há pouco nós falamos da Xingu Sementes e Nutrição Animal. O Laerte quer mandar um abraço pra galera. Fala aí, Laertão.
2: E aí, meu amigo, você tá falando da Xingu, aproveita e manda um abraço pro Serginho aí, pro Carlão. O Carlão é meu companheiro que faz as visitas aqui pra mim sempre.
0: Que legal.
2: É o vendedor preferido do Laerte Junqueira. Ó, eu queria. Toca aí pra mim, Gini Geno. Ou Bebê Veneno.
0: Bebe não, Laerte.
2: O Macaco Velho. Beleza?
0: Vou ver qual.
2: Ó, nós tá ouvindo aqui. Manda pra esse povão que tá ouvindo a antena aí. Todos meus amigos aí, Rogério. Alô, companheiro. Nós tá firme na antena aqui. General Salgado rumo a São João de Iracema.
0: Cerca City?
2: Então tá valendo, boiadeiro.
0: Valeu, Gaiteiro. Um abraço. Pinha Pintor tá na sintonia também. Deixa eu ver quem tá por aqui. É o Gils Paulino. Pode falar, Gils Paulino.
3: Bom dia, Rogério. Tá bom,
0: bom dia, nosso? Bom demais.
3: Toca boiada cuiabana pra nós.
0: Boa.
3: Parece pro Demar Monteiro que tá aqui no curral comigo. Meu pai, Pedro Paulino. Um abração lá pro Zé Marçola. Pra galera toda aí, beleza? Abração, Rogério. Bom sábado, abençoado. Fica com Deus. Tchau, tchau.
0: Amém, igualmente, meu querido. Deixa eu mandar um alô pro Gilmar Agostinho, Gilmar Cabeleireiro, tem seu salão ali na Rua Belo Horizonte, no Jaque B, é apaixonado pela música sertaneja. Um abraço pra ele, pra Ana Paula, pro Guilherme Viola, que é filho do Gilmar, tá cantando muito, canta junto com o Zetão, participa dos festivais por aí também. Em Jales, eles de repente vão fazer uma participação, claro, pra... Não tem dúvida, mas eles preferem, porque como ele é filho do Gilmar e o Zetão dos organizadores, logicamente que eles não vão concorrer aqui em Jales. Antes, quando ele cantava com o menino lá, o boiadeiro, o Anderson, eles até participavam. Sempre o Gilmar sempre pedia a isenção ali pros jurados não levar em consideração que é filho dele. Mas de uns tempos pra cá, o pessoal achou melhor não participar, como antes não vinha participando. Agora, logo mais, com o Zetão, que é organizador, eles preferem não participar. De repente, vão fazer uma participação, as modas na abertura ali. Depois a gente vai ver lá. Claro que não pode deixar o Zetão e o Guilherme Viola se apresentar também. Ronaldo Barreri, de repente, se for lá cantar um modão pra nós, estiver disponível no dia. É o Festival de Música Sertaneja. Quero mandar um abraço, então, pro Gilmar, pra Ana Paula, pra Antonella, pro Guilherme Viola. Quero mandar um abraço pro Marcão Top Team. Ei, Marcão Top Team, é o Marcão do Adriano Veículos. Pode falar com ele lá também pra adquirir sua mesa. Se você tiver amizade com o Zetão, de repente, fora do expediente, que o Zetão trabalha como mecânico lá no Noel Car, não dá pra vender na hora as mesmas. Fora do expediente, você pode procurar o Zetão também. Meu amigo Zetão Miei, se você tiver mais amizade com ele. São os três organizadores. É o time de frente, é o time campeão. É Gilmar Agostini. É também o Zetão e o Marcão. Quase que eu falei do Valdeci. O Valdeci é um dos fundadores do festival aí. No momento ele não está junto com o pessoal na organização, mas sempre a gente vai lembrar e mandar um abraço pro Valdeci e pra Adileus também. O Valdeci vai lá, vai participar com nós. Um abraço, Valdeci, um abraço, Adileus. Hoje à frente do festival, o Gilmar Agostini, o Marcão do Adriano Veículos e o Zetão Mies.
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0: 7:04 na buzinada do caminhão. Quero agradecer os patrocinadores do nosso programa. Não vou nem dar bola, viu, Daguia? 7:04. 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Vamos tocar pro Belão nesse bloco a moda de viola Terra Roxa, Chão Carreiro e Pardinho. 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Paulo Satim. Vai, Cido, se você não quiser que eu converse, agradeço os patrocinadores, faz o Pix, faz o cheque, paga aí toda a propaganda do nosso programa. Paga tudo o teu nome aí, que eu não agradeço patrocinadores. Cada coisa eu sou obrigado a aguentar e ser de borracheiro. 7:06.

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4: Bom dia. Bom dia.
5: Bom dia, meu amigo. Um ótimo sabadão para todos.
6: Igualmente para você, o moço da construção civil Laerte Donizete Poiati. Manda um abraço também ao seu irmão Luiz, Luiz Pintor. Aê, maravilha, Luiz Carlos. Ô Cido, passa outro dia, esse assunto teu aí já deu. É sempre a mesma coisa, não muda. Pelo amor de Deus, eu não dou conta mais. Eu não tô te segurando, tem que tomar café. O que, que tem a ver que você tem que tomar café de eu continuar o programa aqui? O rádio você pode fazer outras coisas e continuar ouvindo o rádio. Vai ouvindo aí, Cido. A gente tem que mudar o repertório, não pode ser sempre a mesma música, não. 7h20. 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
6: 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Eu não dou conta desse da guia não, hein? Amanhã vou escalar a seleção piolho de rádio, vou pôr a Sandra Brito no gol, vou pôr o da guia de camisa 10.
9: Que adianta eu participar aí? Eu já mandei mais de 1.500 nome, endereço, telefone aí. Quando chega na minha vez, você olha meu nome, você pega e pura, não sei o que você tem contra mim, que eu não ganho nada com você, cara. Nem no pé frio, que é mestre, bingo, eu não ganho com você, e no programação então piorou, porque olha que nada. Você vê, se dá onde você fala,
6: esse
9: não, pô.
6: Esse é problema, esse pô. 7h22, 7h22, e é mentira dele, porque lá no bingo que eu tava

0: Tanto você ganhou até um dinheiro bom lá na Quermesse Santo Antônio. Você vê com essa lorota aí. Você deixa de rolo que eu vou pôr o Cid Emborracheiro na tua cola.
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0: Esse é fera, hein? Ai, que feio, garotinho. Você não tem o que falar, ô Fabinho? Você não tem o que falar? Tem nada a ver. Ele ganhou, sim. Vocês se merecem, viu, ô Fabinho da padaria do São Lucas. É lorota dele, Fabinho, daqui a pouco pro Fabinho eu prometi, se ele acertasse quem tava cantando, ele acertou a Samara cantando Castelo de Amor, a turma testemunha. Dona Luz do Arapuã gostava muito da Samara, na época a saudosa Luz do Arapuã. A Samara, ela cantava no Clube do Bolinho, especialmente aquela canção A Mais Bonita das Noites. Ei, modão que foi cantado também por Chitãozinho e Chororó. Dona Luz me falava, ela gravou primeiro, a Samara, antes Chitãozinho e Chororó. Alô, Riva do Vira Festa, alô, Laerte Poiati, alô, pessoal da Construção Civil. É isso aí. Não, agora a culpa é minha. Mentira dele, que ele ganhou. E aí vem com esse negócio, eu falei pra você mudar o repertório, Cid. Eu não vou tocar sempre a mesma música, não. Alguém quer o Cid da Ronda de presente? Não, é ele, 7h23.
2: É ele? Vi. Eu não sabia que era ele, não.
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1: Tô procurando meu amigo Mulato Jales. Agora já são 7:30, o Mulato tá achando que ele madrugou. Tá tudo bem, Mulato? Bom dia, Mulato Jales. Ei, Mulato Jales, o Ailton, Mulato Jales.
2: Aô, Rogério, Mulato madrugou.
1: Ah, vá.
2: Manda um alô pra nós aí.
1: Você dá conta, Sandra Brito, do Mulato Jales, aí o Donizete, o Mulato Jales, esse gatinho aí, Mulato?
2: Manda um alô pra nós aí.
1: Tá mandando. E o gato? Aí, Mulato. Sete e meia. Ô, Cido, não fica insistindo, não. É um áudio cada um. Você já conversou muito aqui hoje. Você tá dando asinha em sorrisal. 7:31. Agora é hora de agradecer quem paga o leitinho das crianças. Não, vou você pra pagar tudo, viu, Cido? Fazer o Pix aí eu não agradeço ninguém. Só fico falando teu nome aqui, botando teus áudios. Essa é bonita, hein? Lionel Richie, sticking you. Ou preso em você. Você prende o Cid da Ronda não, hein, Fabiana? É rolo, hein? Alô, Cid emborracheiro. Tem o Cidinho e tem o filho dele também, o Robert Cotonete. Vamos agradecer quem paga o leitinho das crianças do locutor com muito carinho, Neto Almeida, Tiagão, é o Grupo Almeida Materiais para Construções e Acabamentos. 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Brasil e Noruega, o time do Haaland. Diz que o Sérgio falar lá no país lá é com o ONU. São do outro, tô fora. 7:32. Bom dia. Eu não gosto de interrogação não, hein, doutora André. Doutora André Lanzoni, um abraço. Bom dia, André. Foi bom dia, meu amigo, mandou interrogação. Não entendi interrogação. Bom dia, André. Um abraço pro Rocky da Rock Car, Serviços Automotivos também. Um abraço a toda a família aí. Um abraço pra vocês. Valeu, doutora André Lanzoni. 7:32. Tomando café, ouvindo a antena. Agradecemos em nome de Serralheria Rodrigues, Estruturas Metálicas. Vamos tocando o nosso barco. Alô, Luiz Carlos Rodrigues, Davi, o Alan. Quero mandar um alô pro Luiz Carlos Serralheiro, que é colaborador lá também. Aê, Luiz Carlos Serralheiro. Sempre ouve nosso programa. 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É que eu não gosto de interrogação, que me manda interrogação. Daqui a pouco o Monga aparece com aquela monte de interrogação, um grandão assim. É só falar que eu não gosto, parece Monga, Madruga, Cid da Ronda. É, dou conta não, viu, doutor André? Um abraço pra você, pro Joaquim, pra toda a família, Deus abençoe sempre. 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Ali o Dirceuzão, bom dia, um ótimo sábado. Ô Robinho, tudo bem? Trabalha na Fênix Car, juntamente com meu amigo Silvinho, Silvio Alves Balbino Neto. Um abraço pra vocês, valeu Robinho. Quem mais? João Bala tá na sintonia. 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E o Boquinho, hein? 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Um abraço, Tati. Um abraço, Boquinho. Um abraço pra Alice também. 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barraca beneficente também do Cachorro-Quente em prol ao Lar São Vicente de Paulo, aqui da cidade de Jales, e a festa junina em prol ao Lar São Vicente de Paulo, sábado que vem, na Avenida América do Sul, em frente ao Paulinho Supermercado. Boa festa pra vocês aí. Valdir Santos, tudo bem? Lourenço Lorival, sonho de caboclo, de novo, Valdir Santos. Pro Lino na Perobê, o irmão Valmir em Japorã, a esposa Josi, o Chico Polícia, o Dair Francisco, o Chico Polícia, e o João Luiz, que é irmão dele, o João Luiz da Gromec, é o Valdir Santos de Jales. Valeu, Valdir Santos. O formigão do restaurante Espetaria Modelo, ouvindo a Antena 102, também a minha amiga Josiane. Um abraço, Josiane. Encontrei a Josiane ontem nos Correios. Um abraço pra Josiane. Ela é filha do Divino e da Ivete, é esposa do Alexandre Roque, a Josiane da Champi Bom Sorvetes e Açaí. Kleber Neres, conhecido como Kleber da Sabesp. Um abraço, meu querido. O moço de Andradina quer falar aqui na antena. Oi, bom dia.
3: Bom dia, Rogério. Tudo bom?
1: Tudo.
3: Eu gostaria de ouvir a música com o Rolando Boldrinho, Eu e a Viola Deus.
1: Rolando Boldrinho?
3: Oferecer pra todos que gostaram da música.
1: Certo.
3: E pra todos São Paulino.
1: Ah, então, pra nós. Gostar. Muito obrigado.
3: Tenha um bom final de semana pra vocês todos.
1: Tá feio São Paulo, é só curtindo de fumaça, hein?
3: Valeu, Edmilson.
1: Edmilson.
3: Andradina.
1: A terra do rei do gado. Valeu, Edmilson. Comitivo Carlinho da Pátria, que vai chegar por aí hoje. João Bala, já que é pra gente não perder o assunto do Cid da Ronda aqui. Vai falar do Cid da Ronda, João Bala?
4: Bom dia, Rogério.
1: Bom dia, João.
4: Rogério, esse time que você vai montar aí, não tem jeito de você expulsar logo o Cid da Ronda, não?
1: Cartão vermelho pra ele?
4: Esse bicho sabe ser chato, hein? Pergunta pra ele, só ele que quer falar, mandar áudio na rádio.
1: É.
4: Rapaz, falou Red 43 card. Vezes já dentro.
1: Então, e ele fica. Toca minha música.
4: Tá pagando por você por fora, porque é impossível.
1: Não recebo nada por fora de ninguém, não. Não é da minha índole fazer isso, não. Mas tem que começar a cobrar. Viu, Júnior Soler? Tem que começar a cobrar, porque. Um abraço, meu amigo Júnior Soler. 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É das 9 ao meio-dia o vestibular de inverno, hein? 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Um abraço, Júnior Soler. Um abraço a todos do Centro Universitário de Jales. É Unijales. Maravilha. Tá vendo, ô Dorival Gatti? Como é que é o negócio? Ai, meu Deus do céu. Não vai falar mais, Cido. E se você ficar ainda me apurrinhando, falar o português, claro, me perdoe que não gostar da palavra, eu vou te dar outro gancho. Você já tomou um mês de gancho, não aprendeu. Não aprendeu, vou te dar dois meses de gancho, hein?
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1: O Fábio Pedro acertou que era cantora Samara, viu, doutora Andréa Lanzoni? Doutora Andréa é advogada, ela é testemunha nossa aqui. Eu não sei se ela já estava ouvindo. Deixa eu pegar o Fábio Pedro aqui. Se ela não estava ouvindo, ela não vai assinar embaixo. Cadê o Fábio Pedro, rapaz? O Fábio Pedro tem hora que ele aparece toda hora, quase mais do que a Sandra Brito, tem hora que ele some. Sumiu no meio dos outros aqui. Cadê? Porque eu tenho que provar que eu tô tocando. Eu prometi, eu vou pagar e eu vou provar. Valeu, Formigão do Restaurante Espetaria Modelo. Um abraço pra você. Formigão, Tico, Tica, Maria, Natália, pessoal do restaurante aí, um grande abraço. A hora que tem que achar o Fábio Pedro, não acha. Meu Deus do céu, não sei se falar mal o nome dele ou da Sandra Brito. Olha, não dá pra atender pedido mais hoje não, viu, gente? Já pegou muito. Não? Ah, tá aqui, mandou. Não consigo atender mais pedidos. Tem que ir embora 9 horas da manhã e não dá pra atender mais pedidos. Não, eu sou verdadeiro, mãe. Não adianta, eu já não tô dando conta aqui, o povo já tá reclamando. Eu vou falar que eu vou atender pedido? Não, hoje não dá mais tempo, já tem muito pedido. Oi, Fapedo, quem que é?
6: Você é de ouvir a música com o milionário José Rico?
1: Qual?
6: Estrada da Vida e com João Paulo Daniel, Te Amo Cada Vez Mais. Tchau, certo. Forte abraço.
1: Eu vou te pagar, certo, um clássico não achou nada. Ele pediu, a antena toca.
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1: Hoje

0: Bom dia, bom dia.
1: Bom dia pro professor Elcio, treinador. Tudo bem, Elcio? Elcio personal. Deixa o Elcio falar sério com nós aqui. Tem jogo hoje, Elcio? Hoje é sabadão, é dia de partida de futebol.
2: Muito bom dia, Rogério. Bom dia, amigos ouvintes da Rádio Antena 102. Rogério, sábado, adivinha o que acontece?
1: Jogo?
2: Jogo da Pafuge. Copa União de Base, campo da FEPASA, 8 horas da manhã. Começamos com a categoria sub-10, depois sub-12, sub-14 e a sub-16. Recebemos em nossa cidade, a cidade de Ponta Linda.
1: Já vai começar.
2: Manda um alô aí pra galera da Pafuge. Quem tiver em casa aí, quiser prestigiar os nossos atletas, apareça lá na FEPASA, o campo da Figueira. Um abraço.
1: Valeu, professor. Todo mundo convidado. Arley Gomes, Helena Impopulina, Odete, seu Elcio, o pessoal de Frangos e Frios Modelo, Roberto Carlos, Odete. Detalhes, eu vou colocar, vou colocar. Eu sou meio pra frente, vou pôr essa música, viu? Um abraço pra vocês, Odete. Tudo de bom aí. Calma aí. Deixa eu organizar um negócio aqui. Deixa eu procurar o Cidinho Borracheiro. Ô, Cidinho Borracheiro, você tá bom?
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1: Pai do Robert Cotonete.
4: Ô, Rogério, bom dia.
1: Dia, Cidinho.
4: Não põe no ar, não. Fica em off aí com você.
1: Não, que não tem segredo, não.
4: Fala pro Cidinho da Honda, você não largar de ficar porreando você.
1: Certo.
4: Vou levar ele em Vitória, Brasil. Igual eu comprei uma camiseta pra ele lá um dia lá. Vai ver a camiseta de força que ele vai ter. Você vai ficar livre, ele vai te apurrinhar mais e ele não, certo, vai Vitória Brasil mais também, não.
1: Entendi. Beleza? Eu sei dessa história.
4: Fica esperto aí, mano. Vai. Dando trabalho demais no rádio.
1: Tá, ué.
4: É um cara bom, todo mundo sabe disso. Por isso que nós curtimos o teu programa.
1: Boa.
4: Bom final de semana aí, galera.
1: Obrigado, Cidinho Borracheiro. Ô, Cidinho, um abraço pro Luizão e pra Irene lá na Figueirinha também. Eu falei que não ia dar pra pôr mais música. O Luizão disse que ia pedir uma música hoje, não, mas não vai dar, Luizão. Não vai dar tempo, não vai dar tempo de você pedir música aqui hoje, não. Ô, Panquinha. Pode falar, Panquinha.
5: Bom dia, Rogério.
1: Bom dia.
5: Tá um pouquinho frio, nebrinado, hein, amigão?
1: Aí tá?
5: E aí, beleza? Mais um final de semana abençoado. Aqui,
1: amém,
5: é o Marcinho Guerreiro de Santa Salete, amigão.
1: Panquinha, Panquinha.
5: E aí, tudo buenos? Aquele abração pra galera do Proença.
1: Buenos dias, muchacho.
5: Pra minhas amigas do escritório do Sacaxita.
1: Legal.
5: Abração pra população de Santa Salete, Jales e região.
1: Panquinha.
5: E aí, Renatão? Um abraço aí, Renatão do Mel. É nóis.
1: Tamo Salete. Junto. Beleza.
5: Falou, Jair de Sá, tudo de bom aí. Manda uma moda boa do Zezé aí, mano, de 1992. Olha aí, amigão.
1: Deixa eu avisar você, Tamires Alexandre, que amanhã, se Deus quiser, vamos fazer um especial das antigas de Zezé de Camargo Luciano. Mas não vou pegar palpite, não. Eu vou escolher as músicas, já tá tudo escolhido. E amanhã nós vamos botar um especial no Mirosmar. Mirosmar, Zezé de Camargo com o Luciano. Amanhã você vai ver as modas, mas não vou pegar palpite. Eu tô avisando desde agora, hein? Não, não vai dar, não tá tocando, não tá tocando, né, Leonardo, não. Amanhã vai fazer um especial de Zezé de Camargo e Luciano, sem pegar palpite, a escolha é do locutor, hein? Eu já tô avisando pra deixar bem claro, pra ninguém ficar, toca essa, toca aquela.
6: Bom dia,
1: Rogério. Dia, velho, você tá bom?
6: Rapaz, eu tava
1: que ouvindo passas?
6: Aqui, mas esse se dá um trabalho danado, né?
1: Dá.
6: Rapaz, meu, o bicho Deus é danado.
1: Dazia.
6: É a mesma música, né?
1: Sempre.
6: É a mesma música.
1: Só Morena de Populina. Eu, Fabiano, só Morena de Populina, oi.
6: E Sandra Brito.
1: É outra.
6: Queria casar com o véio.
1: Com você, velho?
6: A bichinha.
1: Eu queria.
6: E aí tá cega, viu? Que casar com o véio, vai tá acabado.
1: Então.
6: Até a aposentadoria do ré, acabou.
1: Eita. Aí azedou a boca da égua, hein, velho? Que coisa. Vou te arrumar um namorado, Sandra Brito? Ué, ele tá falando que você queria casar com ele. É tudo brincadeira, hein, gente? Ai, não, quem que é esse velho? Não, esse velho não posso falar quem que é ele, não. Esse velho é segredo. Esse velho é ouro. Esse velho. Não, esse velho não pode falar quem que é, não. Um Bruno e Marrone oferece pro Wilson do Proença, seu irmão, ou Paulo em Figura? Os irmãos Toledo, beleza. Ô, Dió, a música. Ah, entendi, hein? Como é que é o negócio? Ah, o Dió é fazendo churrasco o dia inteiro. E vai, não vai ter tempo de trabalhar na borracharia hoje, não? Vai fechar a borracharia hoje? Segunda abre de novo? almoço, jantar, acender a churrasqueira às 11 horas e apagar às 22. Olha, trabalhar na borracharia também. E tá pedindo a música Triste Aniversário, que tá... Não, hoje não vai abrir borracharia, não. Ele é igual o Lombardi. Não, esse locutor, ele é segredo, ele é ouro, ele é igual o saudoso Lombardi. É. Mas ele tá vivo, graças a Deus. Ô, Cenourinha, como é que é o negócio, Cenourinha?
7: Bom dia, Rogério. Bom
1: dia, você tá bom?
7: Vou convidar o Cid da Ronda pra nós ir amanhã cedo ajudar você a fazer o programa, viu?
1: Despeço.
7: Beleza?
1: Quer não. Ó, deixa eu organizar um negócio aqui. Agora eu tomei a decisão e não vou voltar, não vou recuar. Deixa o Cid falar aqui, depois eu vou anunciar a minha decisão. E fica me botando pressão. Fala, Cid.
8: Amanhã, 5 horas da manhã, vai eu, João Bala, o Galizé do João Bala, ajudar você a fazer a programação.
1: Não precisa.
8: Eu vou estar só visualizando o WhatsApp, o João Bala vai estar aí na programação, na parte musical, e o Galizé dele cantando de hora em hora para acordar o povão. 5 horas da manhã, o João Bala e o Galizé dele vai ajudar você a fazer o programa, pode?
1: Eu vou falar e vou falar português claro, não quero choro nem vela, ninguém defendendo o Cid da Ronda. Não querem. O negócio é comigo. É o seguinte, essa foto traz o Marcão, corintiano, junto, Marcos Monteiro, não quer trazer junto, não? Ó, o negócio é comigo, a partir de agora, gancho no Cido da Ronda, gancho no Cido da Ronda, falo só nesse programa, nos outros horários ele participa normalmente. À noite, viu, Cido? Começa a mandar uns áudios à noite, aí vai ter tempo. Sábado, domingo de manhã, você só vai voltar aqui a hora que voltar o Leandro Leonardo, que você vai voltar a falar aqui. Então, gancho no Cido da Ronda a partir de agora, até terminar o inverno, certo? Todo mundo ouviu, todo mundo tá de testemunha. Gancho no Cido da Ronda e o vô vai falar sério, vai falar as ofertas do Sacaxita. Então, tá falado, bem claro, bem explicado, hein? Gancho no Cido da Ronda, viu, Cidinho Borracheiro, viu, João Bala, quem gostou aí pode apoiar, gancho no Cido da Ronda, mais uma vez, e agora vai ser dobrado o negócio, vai ser dobrado, não, não podia trazer pouco mortandela, nem cutuba, tá chamando eu de cumilão, e trazer pouco mortandela, não precisa trazer nada, não, e o portão vai estar trancado com cadeado, então escutou, a partir de agora, gancho no Cido da Ronda, só vai voltar junto com o Leandro Leonardo, das músicas, hora que terminar o inverno. Tá falado. Faz favor, Sandrão. Agora falando sério, fala as ofertas do grupo Sacaxita aí, Sacaxita Supermercados. Faz favor. Gancho no Cido da Ronda até passar o inverno.
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1: Deixa eu mandar, antes da zoeira, deixa eu falar sério, mandar um abraço pro Edmar Monteiro. Edmar Monteiro, hoje tem jogo da Laurinha. É isso aí, uma das filhas do Edmar, Laurinha Monteiro, é atleta do Sub-15 da equipe de Mirassol. Que legal, boa sorte na carreira pra Laurinha e a outra filha, Luísa. Um abraço a toda a família. A Laurinha e a Luísa, gêmeas, filhas do Edmar Monteiro, Deus abençoe. Manda um alô também pra Elisângela, pro Wilson, pra toda a família. Um alô pro seu João e a dona Cida. Ei, seu João Monteiro, pessoal do Córrego da Roça. Um abraço, Edmar, maravilha. Como é que é o negócio? O pessoal fez uma imagem aí minha. Na verdade, insistia a foto. O cara era mais novo na época. E o Marcão, quando tinha, mudou um pouco. Fez um aiá, colocou um terno. Aí começaram a me chamar de Silvio Santos, só quem me dera. Colocou o microfone na mão, a foto ficou ajeitada. Quanto que é? Tá? Você era novinho, todo mundo já foi novo. Aí o idiota zoando, tá brincando ali. Diz que eu tô procurado pela Polícia Federal, pela Interpol, pela KGB. Por quem mais? Como é que chama o negócio lá? CIA? Como é que chama lá nos Estados Unidos? Como é que chama lá? A ICE? Como é que chama lá o negócio dos Estados Unidos lá? É, não, diz que tá procurado. Então, eu vou tirar essa foto logo.
20: A GCM também tá te procurando.
1: A GCM daqui de Jales?
20: A GCM também tá te procurando.
1: Meu Deus do céu, isso é drabrito. Só faltava pôr o Kiko na cola do Madruga. É não, é porque diz que até a GCM tá procurando eu. Agora 8 horas da manhã. Ô Kiko, fala aí.
21: Gentalha.
1: Vixe, falando isso, Madruga tá meio sumido. E a turma gostou do gancho. Nós mandamos no Cid da Ronda, é ele mesmo. Cid da Ronda de gancho. Não vai falar o nome do Cid da Ronda aqui antes de terminar o inverno. O Dió tá dizendo que não concorda. Eu não botei essa pergunta de quem concorda e não concorda. 8 horas, não é ele mesmo, viu, Dió? É ele.
22: É ele.
20: Eu não sabia que era ele, não.
1: Sabia, velho. Você fica ligeiro. 8 horas da manhã, mandar um abraço ao pessoal na Rede Palace, conhecido Posto Brasil. O Mair, Osmar Mício, lá do Mair Motos, é vizinho lá. Epa.
0: É a FBI que tá te procurando. FBI.
1: FBI. FBI. FBI. FBI. É que a gente fala FBI. Pessoal, vocês lembram da época do... Como tinha aquele seriado lá? SWAT? SWAT? Lembra desses seriados aí? Tinha Gato e o Rato. Não tinha tanta opção. Hoje todo mundo vê tudo na Netflix, nos outros streamings aí também, coisa e tal. Mas na época só passava isso. Tinha o Trovão Azul. Tinha o Trovão Azul. Tinha a Super Máquina. Falando nisso, morreu o ator japonês do Jaspion. Lembra da época do Jaspion? Aquele seriado japonês? O ator que interpretou o Jaspion. Alô, Paulinho, vou tocar o Bruno Marrone aí. Calma não, calma aí. O Dió falou, né, não concordo com a punição do Cid da Ronda. Eu falei, eu tô perguntando quem concorda. Tô brincando, hein, gente. Então, já tô falado, vou esclarecer mais uma vez. Sem falar o Cid da Ronda, sem pôr o dele, porque todo sábado é a mesma história. Toca minha música, cara. Tô tomando café, tem que tomar café, tem que trabalhar. E a Morena de Popolina. Eu não sei como que a Fabiana aguenta, Cidinho Borrachino. Então, não vai ter... Esse é assunto no programa agora. Pelo menos, quanto falta para terminar o inverno ainda, João Bala? Uns 2 meses? Mais ou menos isso aí. É, começou agora o inverno, junho, mais de 2 meses. Então, só quando terminar o inverno que a gente volta com o Cid da Ronda. E o João Bala, novela na Raiz é Trovão na Manchete? Não gostava muito, não. Mas lembro. A novela que eu gostava era Gata Comeu. E eu vou terminar o programa hoje na trilha com quando a Gata Comeu. Essa Gata Comeu eu gostava. Isso aí, isso, gancho nele. O Mamal Pintor tá assinando embaixo. O João Bala tá dizendo que gostou do negócio.
14: Aí, Rogério, gostou, mas você atendeu meu pedido, né? Cartão vermelhinho, né, rapaz? Deixa ele no banco.
1: No banco de reserva.
14: Rapaz do céu.
1: Tinha dado a 10 pra ele,
14: eu
1: botar
14: no banco. Tá pensando que eu vou fazer frente pra levar pancada aí na rádio, não. Deixa ele quieto, sozinho.
1: Compra a briga, não, João Bala.
14: Não tem jeito não. Pode deixar no gancho aí.
1: Qualquer coisa a gente chama o teu irmão, Rimei da prefeitura. Ei, Rimei! Ixi, quer ver o Dió? Ô, Dió, topei tudo, vou pôr você no ar sem ouvir. Vai.
22: Se você der esse gancho pro Cido, você vai perder muita audiência, tá?
1: Por quê?
22: Então, olha bem, analisa bem.
1: Por quê, Dió?
22: Não dá gancho pro Cido, você vai perder muita audiência.
1: Não, já deu uma vez.
22: Eu não concordo. Você perguntou, não perguntou, eu estou falando, eu não concordo. Você vai perder muita audiência.
1: Mas você vai deixar de ouvir? Você vai deixar de ouvir? Você vai ser amigo do Cido? Todo sábado você quer o mesmo assunto no programa? Tem que mudar o negócio, eu não aguento mais. Eu não estou aguentando a pressão.
20: Não dá gancho não, eu tô do lado do Cido, viu, Rogério?
1: Não, mas não dá.
20: Não dá gancho não, eu tô do lado do Cido, viu, Rogério?
1: Pode tá, mas é o seguinte, ele pode ouvir, não falei que ele não pode ouvir, mas nós não vamos falar o nome dele durante 2 meses e nem atender o pedido dele, é só isso aí. Ô Dió, eu ia até tocar tua música, Dió, tava pensando em tirar. Ó. É brincadeira. Calma, não, parou. Para, volta esse negócio no início aí. Vamos fazer o seguinte. Eu vou fazer uma enquete aqui, é tudo brincadeira. Eu quero, mas eu vou pôr no ar amanhã isso aí, hein? Porque hoje não vai dar mais tempo. Eu quero 10 áudios. Eu não sou dono da verdade. Se eu tiver errado, eu vou voltar. Voltar pra trás não existe a palavra. Se você vai voltar pra trás, eu vou dar ré pra trás. Ré sempre pra trás. E foguete sempre pra frente. Então eu quero 10 áudios, você falando assim, gancho, não, vamos pensar um jeito melhor, deixa eu ver o jeito que vai dar certo, mas vou pôr no ar amanhã a gente solta essa resposta, não é hoje não, hein? Se você me dizendo se é pra dar gancho no Cid da Ronda de 2 meses, sim ou não. Se eu perder a votação, eu vou me redimir e vou liberar o Cid da Ronda, mas todo sábado vai ser esse mesmo assunto. Toca minha música, cara, tem que tomar café e toca Morena de Popolina. Aí vocês que sabem, eu acho que tem que mudar o assunto do programa, porque já tá dando azinho sorrisal. Então, eu quero 10 opiniões. 10 opiniões. Se empatar 5-5, vou dar pro Cid da Ronda, vou dar um empate pra ele. Se empatar 5-5, aí a gente continua normal aí, portas abertas. Ou se é pra dar gancho no Cid, beleza? Então, quero 10 áudios, por favor, porque eu vou ter que provar amanhã. Vou pôr no ar quanto que vai ficar o placar. E toca a música do Dio aí, faz favor, né, modão, pro Ronaldo Barreirito. Depois tocar uma do Lio e Léo. E tocar, que amanhã não vou pegar palpite pro especial do Zezé de Camargo e Luciano. Vou tocar o Garoto de Rua, que o Fabinho da padaria do São Lucas pediu. Toca aí, Triste Aniversário. Pequeno Não É Pedaço, pro Pedro Paulino, pai do Gilson, que tá sempre lá no Bar da Wanda, lá em... É Bar da Wanda? Lá em General Salgado, na saída. E tocar Garoto de Rua pro Fabinho na saída aqui, ó, do Oiti. Indo ali já buscando ali o corte do café, certo? 8:06. Triste Aniversário, Pequeno Não É Pedaço e Garoto de Rua. E não é hoje o áudio, mas quem tá ouvindo aí já manda que eu vou salvar e amanhã coloco no ar o placar. Deixa pra amanhã decidir se dá gancho ou não dá gancho no Cida, hein? 8:06.
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0: Zezé e Luciano, Garoto de Rua. Quem pediu foi o Fabinho da padaria do São Lucas. Amanhã no nosso programa, um especial do Zezé de Camargo e do Luciano, sem pegar palpite das músicas. Eu escolhi 8:17. Falando em palpite, Marquinhos Camburão, eu quero saber se é pra dar gancho ou não pro Cid da Ronda. Já vou pôr algumas opiniões no ar, amanhã a gente passa o placar. Ó, esse menino aqui votou pra dar gancho no Cid da Ronda, o Mau Mau Pintor de Urânia.
1: Não, é gancho sim, gancho no Cid da Ronda, porque bota a ordem aí na casa, porque senão vira bagunça.
0: Eu também concordo.
1: Você tá certinho.
0: Lógico.
1: A tua voz tem que valer aí. Não vira muita bagunça, tem que ser gancho sim, de dois meses.
0: Tá bom, então é só hora que terminar o inverno. Então um voto pro gancho no Cid da Ronda do Mau Mau Pintor. A Sandra Brito é corporativista. Ela não quer que dá gancho no Cid da Ronda, não. O Jair Rodrigues, já manda o áudio aí pra ajudar no negócio. A Sandra Brito é corporativista, ela gosta de ficar falando o nome, gosta do converseiro. E deixa eu ver, dependendo do que ela falar aqui, é perigoso você entrar no gancho também, viu, Sandra Brito? Você não fica ligeira, não.
2: Não, não vai dar gancho pra ninguém, não. Nem pra ele, nem pra ninguém. Nós, ouvintes, somos a alegria do seu programa. Né? Seu programa é a nossa programação aqui, nós somos ouvintes, tá ok? Tem que dar gancho pra ninguém não, beleza? Viu? Nojento.
0: Então tá bom, fica ligeiro. Marcelo Furlan, tem que pôr mais gente na lista? Não tinha, Marcelo? Então, um voto pra não gancho da Sandra Brito, um pro gancho do Mau Mau Pintor. Então, por enquanto, tá 1-1. Certo? Por enquanto, tá 1-1. Deixa eu verificar aqui. Ah, eu acho que não precisa dar gancho. Mas ele não para. Ele não quer ficar falando para não ficar repetitivo. Ele fica toda hora. Entendeu? Ele fica toda hora. Então, se você acha que não tem que dar gancho, você manda o seu áudio. Você manda o seu áudio, você põe sua voz no ar. Não fica só com digitaçãozinha, não. Você põe sua voz no ar aqui, viu, Marquinhos Camburão? Eu sei que você nega a briga até hoje. Então, se você quer votar a favor dele, você manda o áudio. Só digitado não aceita, a opinião não vale. Então, deixa eu ver aqui o Cenourinha.
3: Não vai dar gancho pro Cido, não. Então tô do lado dele.
0: Tá do lado do Cido? Então tá dois. Dois. Não, tem que mandar o áudio. Se não for áudio, não vale. Deixa eu ver a opinião do Jair Rodrigues aqui.
4: Aqui, ó, diretamente de Fernandópolis. A galera de Fernandópolis aqui votaram 100%. Dá gancho no Cidinho gancho. E no Marcão. Pode dar gancho Marcão. Aí, garoto.
0: É, então tá 2-2. Deixa eu ver a opinião do João Bala aqui, que o João Bala é do negócio. Daqui a pouco eu vou colocar mais opiniões, se dá tempo, senão amanhã a gente acaba de resolver esse negócio. João Bala, como é que é o negócio?
5: Ô, Rogério, essa votação aí, ele vai comprar os votos, rapaz.
0: Então?
5: Ele vai comprar os votos, você vai ver. Vai ligar pra todo mundo pedindo pra...
0: Aí não pode, é ilegal.
5: Pra votar a favor dele.
0: Deixa eu ver.
5: Esse negócio tá errado.
0: Então, 5 votos você até
5: vai,
0: agora, hein?
5: Ele vai comprar voto.
0: Não pode.
5: Eu vou votar contra ele.
0: Certo.
5: Só pra ver o bicho pegar.
0: Ó, então tá assim, ó. Tá 3 pro gancho e 2 pra manter ele. Tudo sabe da mesma conversa. Então tá 3-2, porque domingo não acorda cedo, viu, gente? Então, domingo pode ficar cegado. Esse negócio de vir aqui amanhã, isso é tudo lorota. Então, 3 pro gancho e 2 pra não gancho. Qualquer coisa, a gente decide esse negócio hoje. Já quer decidir hoje pra amanhã, já mudar o assunto que já me encheu os pacovás. 8:21. Então tá 3. Quem quiser mandar, manda aí. Só vão valer 10 votos. Tá 3 pro gancho e 2 pra não gancho. Certo?
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8: Agora, primeiramente, a hora são 8h25, há pouco já conferimos hoje, não tem previsão de chuva para a cidade de Jales. Amanheceu com um nevoeiro danado, hein? Muito cuidado nas estradas, rodovias aí, atenção redobrada, faróis sempre aí de acordo com a legislação. Vamos seguindo, vamos tocando o barco, são 8h25. Vamos dizer que amanhã, segundo o Climatempo, sol com algumas nuvens e não chove, será parecido com hoje. Sem previsão de chuva, a umidade relativa do ar amanhã entre 44% e 90%. O sol vai nascer às 6 horas, 58 minutos e 27 segundos e o pôr do sol, 5 da tarde, mais 54 minutos, mais 39 segundinhos. Amanhã não tem probabilidade de formação de arco-íris, não tem probabilidade de chuva. Amanhã a temperatura vai ficar entre 16 e 29 graus.
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8: Agora 8h27, Eugênio, tem um pouquinho de paciência, vamos colocar as opiniões aqui que nós fizemos. A pergunta, o rádio não é apenas música, se fosse apenas música seria um pendrive. Então hoje a gente levantou a enquete aqui se é pra dar gancho ou não no sítio da Honda. Ó, vamos sortear hoje pra torcer pra seleção brasileira. Amanhã, dois kits do Virafesta, com as bandeirinhas, também as cornetas. Falando em corneta, hein? Ô Elis Regina, como é que é o negócio? Fala, bom dia. Oi, de novo, vai.
15: Não, meu amigo, não dá gancho ninguém, não. Por favor. Como diz a minha amiga Sandra Brito.
8: Ela te ligou pra dar esse voto.
15: É a nossa rádio. Nós ouve a manhã inteira.
8: Então?
15: Tem que dar gancho pra ninguém, não.
8: Então, três.
15: Deixa pra autorar, não dá gancho, não.
8: Então tá bom, vocês não estão na minha pele. Tá 3-3. Marquinhos Camburão, fala comigo.
16: Rogério, que é o Marquinhos Camburão, meu amigo. Eu acho que não precisa dar gancho pro Cidinho da Honda, não. O Cidinho da Honda é gente boa. Precisa dar gancho pra ele, não. Falou, meu amigo?
8: Claro.
16: Aí você vê o que você faz. É você que manda.
8: Fora daqui ele é.
16: Um abraço, Marquinhos Camburão. E minha esposa falou também que não precisa dar gancho, não.
8: Não precisa. Aí, mas vou contar só um voto, que é do áudio. Então, gente, ó, não precisa mandar mais participação, não, porque já deu aqui, ó. Então, não gancho, tá. Sim, 4-3 por enquanto, hein? Deixa eu contar que tô ruim até de matemática. 4-3 pra não gancho. Paulinho figura, Paulinho da fuga. Não, deixa eu pôr o Paulinho aqui. Vai, Paulinho.
17: Bom dia, bom Rogério dia. De Sá.
8: Bom?
17: Eu acho que tem que dar gancho pro Cido, não.
8: Não?
17: Cido é menino bom, entendeu?
8: Fora daqui,
17: Tem gente que fala tanta abobrinha aí no ar aí, você não dá gancho, agora vai dar gancho pro Cido. Cido é menino bom.
8: Paulinho falou
17: dá gancho pra ninguém, não.
8: Paulinho,
17: ele é a alegria do rádio aí, abraço.
8: Porque não é na sua pele. Abraço, Paulinho. Então, deixa eu ver aqui. Então já deu 5 aqui, hein? Então, deixa eu ver aqui. Mais um voto. Opa!
18: Aqui é Edson Auriflama. Dá gancho no Cido da Sim. Dá gancho nele.
8: 5-4. Laird Junqueira.
18: Não, eu. Dá um gancho pro Cido aí de 30 dias. Laird Junqueira aqui. Tá dando trabalho aí. Então pega um gancho. Fala pra ele pegar um ganchinho em 30 dias de férias.
8: Seria um 60. Ou 90, hein, Laird? Então. Não pôs seu áudio, Irene? Mas já empatou, gente. Qual que é o áudio da Irene, pra desempatar?
19: Bom dia, Rogério. Não é pra dar gancho no Cido da Honda, não, tá?
8: Então eu já tinha dado um empate pra ele, então acho que o Cido ganhou, hein? Meu pai do céu. Bom, vocês trouxeram ele de volta, depois não reclamo que é sempre a mesma história. Dico Souza, fazendo entregas e ouvindo a antena. Pôs seu áudio agora, Irene. Quero participar do sorteio. Manda o nome completo aí, gente. Não, não vai tocar pica-pau aqui, não. Ô, meu amigo, você tá bom?
20: Ô, Rogério. Bom dia, tá bom, companheiro?
8: Bom.
20: Rogério, aqui é o Adriano.
8: Ô, Adriano.
20: Aqui do Parque do Matão.
8: Legal.
20: Rogério, eu acho assim, quem manda na rádio é você, sabe?
8: Não, eu não.
20: Você que faz o programa.
8: Delei, doutor Vanderlei, dona Dina.
20: Você que escolhe todas as músicas aí, você entendeu? É lógico que você tem que colocar a ordem.
8: Escolhe nada, o povo não deixa eu pôr um,
20: né?
8: Que eu quero.
20: E respeito. Mas só que o Cida aí também, ele é um ouvinte da rádio também, né?
8: Concordo.
20: Eu acho assim, eu acho que ele tinha que se pôr no lugar dele também, parar com essa enjoeira dele.
8: Também concordo.
20: Que essa insistência dele aí de todo sábado pedir e falar as mesmas coisas.
8: Mesmo assunto, isso.
20: Ele tinha que pegar e se impor no lugar dele, é o
8: fica
20: que eu
8: amaçante,
20: acho.
8: Fica amassante, fica amassante sempre a mesma história. Concordo com você, Adriano. E o que mais?
20: E respondendo a pergunta aí, Rogério, se pôr a corta ele ou não, sim, dá mais uma chance pra ele. Agora, se ele continuar do mesmo padrão, do mesmo jeito,
8: isso,
20: todo sábado, a mesma conversa,
8: isso,
20: aí já corta ele de uma vez.
8: E aí eu quero ver se o povo vem comigo, porque hoje o povo não veio comigo. Na história do Leonardo, de cortar o Leonardo, o povo veio comigo. Então hoje eu percebi, então não gancho pro Cido da Honda. Eu não sou o dono da verdade, vou me redimir e voltar atrás é redundância. Então vou deixar do jeito que tá. Vamos dar uma chance. Então, certo? Tá bom? Então, voltou o Cido da Honda. Não vingou o meu negócio de dar gancho pro Cido da Honda, hein, balaio? Vixe, calma aí, depois você fala aqui, ó. Deixa eu achar o balaio, que o balaio tá num converseiro, gente, Celcinho, eletricista. Hoje ele tá de folga, tá num sítio aí, vai, balaio. E outra coisa que eu não gosto é de áudio grande, ó. Mas não adianta falar, não adianta falar. Oi.
21: Fala, meu patrão, Rogerza, que é o Sérgio Crocodilo. Tô aqui no quebra-cabaça, aqui no...
8: Meio mole, hein?
21: Como que é o nome? Mano Ricardo, tá o Dercinho Churrasqueiro, tá o meu amigo Marcelo. Rapaziada, tá acabando de chegar aqui. Rapaz, que tão alebrinho que eu não tô vendo nenhum. Eu vim pra mansão um cavalo e já rasguei a perna no estribo, mas tá bom. Toca aquela, desatino. Que o negócio que eu treino tá feio pro meu lado, não. Não é quem expõe nesse treino.
0: Vixe.
21: E o bicho não quer me atender, não, mas manda um alô.
0: Não tem como atender ligação.
21: Eu sim vou atender. Obrigado.
0: Tá conversando mole, em crocodilo? Um sabadão abençoado pra todos aí. Bom final de semana, propício pra descansar. E amanhã torcer pro Brasil. Professor Kleber Herrera, Herrera Contabilidade. Valeu, professor. Não, não vai falar mais não, crocodilo. Pelo amor de Deus, mas o senhor do bem quer falar mais. Toalha branca. Ei, fiquei devendo um Lart, queria aquela bebê veneno. Falei, não, Lart, essa não. Eu vou tocar o modão toalha branca pro Lart Junqueira. Aquela do Ginigena, a moto que o Lart queria. Vamos mudar o repertório do Lart aqui. Depois eu vou tocar o desatino pra você. Daqui a pouquinho. Calma aí. Calma aí,

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6: Aí, Rogério, muito cuidado pra quem vai pegar rodovia, ó, tá vendo? Tá lembrado, ó. Tô pertinho aqui, ó, tá vendo? Pegando estrada aqui, ó. Tudo neblina aqui, ó. Toma muito cuidado nas rodovias, beleza? Obrigado, Rogério.
7: Nós que agradecemos, valeu, Paulinho Figura. Fica a dica aí, o recado ao pessoal. Ter muito cuidado nas estradas aí, devido a cerração, a neblina que amanheceu nesta manhã. Agora faltando 20 para as 9, já já vamos tocar Desatino, um modão que o crocodilo pediu.
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7: Deixa eu anunciar quem ganhou os kits da Vira Festa aqui, ó, com bandeirinhas, também cornetas para torcer para a seleção brasileira amanhã contra a Noruega. Buscar hoje, gente, até o meio-dia lá na Vira Festa, na Rua das Palmeiras. Valdir Aparecido dos Santos, Valdir Santos, o Valdir policial aposentado, foi um dos ganhadores. Parabéns, Valdir. Pode ir direto na Vira Festa até o meio-dia, falar com o Rivo Amirelli e retirar o seu kit. Seu nome já estará com eles. E a outra ganhadora de mais um kit para torcer para a seleção?
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7: A Elis Regina, amiga da Sandra Brito. Final do telefone da Elis Regina, 5714. O Valdir, a gente tem o telefone dele aqui também, deixa eu ver. Já tá cadastrado aqui no Zap Antena como Valdir Santos. Ei, Valdir Santos. Ó, o Riva já anotou o nome de vocês lá, o Riva e a Mirelle. Então, o Riva é Valdir Santos e Elis Regina. Vou te mandar no Zap pra confirmar. Só o final do telefone do Valdir Santos aqui, ó. 4596 e da Elis Regina 5714, beleza? Os dois ganhadores aí da Vira Festa, Dereza e Fantasias pra torcer pro Brasil. O kit,
15: Brasil,
7: as bandeirinhas e também as cornetas. É isso daí, falando em corneta, tem a turma, meu Deus do céu, reativar o Cid da Ronda, tá bom, aí tá bom. Fui voto vencido.
16: Ô Rogerinho.
7: Ô Jefferson.
16: Ô, sorte o programa aí, bom dia pra nós aí, pelo bom amor dia, de Deus. Corinthians.
7: Por quê?
16: Sorte o programa aí, que eu já dei das 5 da manhã, tá? Esse.
7: Já ouviu muita moda boa, hein?
16: Bate o rebate, libera o Cido, libera tá o liberado, Cido logo aí.
7: Tá liberado.
16: Não prende ninguém, não.
7: Não tem ninguém preso, não.
16: E deixa o programa rolar.
7: Tá rolando.
16: Manda um modão aí.
7: Eu vou mandar agora o modão do Balai. Foi, Balai?
17: Ô, Jé, desculpa aí, rapaz. Eu tô desculpado. Eu não dormi a noite inteira. É, percebi. Mas, ó. Só perdoa o Cid sem mexer na minha Ford 82, viu? Um abraço, Cidão.
7: Que rolo, hein? Que rolo, hein, Carlinho da Pá? 15 pras 9, 15 pras 9.

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4: Faltando 9 para as 9. Mandar um abraço pra Odete, pro Elcio, pessoal de Frangos e Frios Modelo na Rua 9. Hoje é sabadão, hein? 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A Odete me encomendou uma música aqui. Roberto Carlos. Detalhes, são detalhes. Música bonita, hein? Eu gosto, hein? Ah, vai reclamar que não é sertaneja? Ah, se fosse Bruno Mahone. Roberto Carlos.

0: Boquim já chegou por aqui. O Internacional, Orivaldo Boc, famoso Boquim. Eu não ia pôr o Boquim pra falar que o tio Eugênio vai reclamar de nós. Não, Boquim, pega aí. Tudo bem, Boquim?
1: Esquenta com o tio Eugênio, não. Bom dia. Tio Eugênio, da linda cidade de Oriflama.
0: Gente boa.
1: E tio Eugênio.
0: Ele é fã do Elvis, viu, Boquim? Elvis Presley.
1: É o cunhado do nosso amigo Betinho da Delacy. É o sogro. Não,
0: sogro, rapaz.
1: Alô, tio Eugênio, um abração pra vocês. Eu queria, ô Rogério, eu levantei cedo, rapaz, que eu tirei o cobertor, voltei ele de volta na hora. Falei, rapaz, hoje tá gelado.
0: Meio friozinho, foi,
1: hoje, tá gostoso hoje, hein, rapaz.
0: Dia.
1: Já lembrei daquele barrilzinho já e a churrasqueirinha acesa do lado já, viu?
0: Hoje é dia. Valeu, Boquim.
1: Hoje é sabadão. Parabéns, viu? Um abração e a todos os ouvintes da tenda. Daqui a pouquinho nós vamos chegar chutando tudo aqui, viu?
0: Eu sei. Ó, e falando em. Eu tinha feito uma brincadeira aqui, Boquim, pra suspender o Cido da Ronda, sabe?
1: O Cido?
0: É, porque ele só quer a Morena de Populina todo sábado. Eu falei pra ele, fica pegando.
1: A Morena de Populina?
0: É, e eu seria a esposa da Fabiana. Fabiana, gente.
1: Não.
0: O Cido também é gente boa.
1: E o Cido é um craque de bola, rapaz.
0: É o da guia, rapaz. Só que aí
1: o
0: povo foi contra eu, Boquim. Foram corporativistas e puxaram pro lado do Cido e falaram: não, Rogério, você tá errado.
1: O Cido é um cara querido. Não, o Cido é uma lenda jalesense, Rogério.
0: Eu sei.
1: Você não pode bater de frente com o homem.
0: Não pode.
1: Não
0: perdi,
1: Boquim. O Cid é uma lenda jalesense.
0: Então ele ganhou. A turma votou a favor dele. Deu um empate.
1: Empatou.
0: Eu dou empate pra ele.
1: Empatou, vai. Ê, Cidão. Gente boa demais da conta, meu rapaz.
0: Dormindo. Valeu, Boquim.
1: Valeu, Rogério.
0: Agradecer a todo mundo. 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Conhece o Doni, Boquim?
1: Ixi!
0: É meio parente, seu nome.
1: O Doni é irmão da Odete, do Frangos e Frios.
0: Irmão da minha tia.
1: Isso,
0: pediu detalhes, Odete pediu detalhes, nós tocamos pra ela com o Roberto Carlos, ela gostou, e muita gente gostou, até o Tio gostou dessa
1: moda. Mas eles têm bom gosto, né?
0: Eles têm bom gosto.
1: Lá
0: as coisas são boas
1: não,
0: demais.
1: Não, pediu o rei,
0: coisa boa.
1: Tem bom gosto, né?
0: Pediu. Grande. E também a Agrotop Engenharia, muito obrigado. Lojão a partir de 99 do Carlinhos. Você conhece o Carlinhos do Lojão 99, Boquim?
1: O Carlinhos? Ah, sim. Ixi.
0: Ele era mais fininho, ele tinha apelido de palito.
1: Não fala isso. Não. Ele agora é palitão.
0: É palitão.
1: É igual eu. O pessoal
0: chama. Você também era mais magrinho, né?
1: É Boquim. Agora estão querendo mudar meu nome, Bocão.
0: Ô, Boquim, quando você era mais novinho, você era mais fininho também, não era? Você foi assim, meio fofinho.
1: Eu parecia o Brad Pitt, moço. É igual o Brad Pitt. Tanquinho. Só que eu falei de emagrecer, minha esposa falou assim: não, bem, você tá bonito assim.
0: Tá bonito, por isso
1: que eu não emagreço.
0: Não, tá certo.
1: Sim.
0: O que vale é simpatia, na verdade. Boa quermesse que é dia na Santo Antônio, que a gente foi.
1: Não, foi maravilhosa. Até o pessoal com. Se reuniram, né?
0: Sei. No almoço, né? O fone deu pra você aí, Boquim.
1: Não deu, eu tive um compromisso,
0: você,
1: né?
0: Tem muito churrasco no final de semana.
1: Mas, ó, foi maravilhoso. Eu até fiquei feliz mesmo em ver. Você vê época, né? Aquele tempinho meio fresco, tudo, mas lotou, hein, rapaz?
0: Teve Copa do Mundo.
1: Copa do Mundo.
0: Tá rolando ainda. O Brasil ganha amanhã, Boquim?
1: Ganha.
0: Quanto?
1: Vai ganhar 3-1.
0: 3-1.
1: É, 3-1.
0: Tô com você, viu, Boquim?
1: O grandão lá vai. O grandão vai passar apertado amanhã. O ralo vai passar apertado amanhã. Não vem aquela boca de chupar ovo dele, não, que ele vai ver só.
0: Obrigado, Boquim. Pessoal do Paulinho Supermercado. Agradecer aqui. Deixa eu ver aqui, ó. A Cris do Salão de Beleza. A Cris que vai pedir uma música aqui, Boquim. Deixa eu ver. Fala aí, Cris.
2: Bom dia, Rogério. Finaliza aí comigo.
0: Qual?
2: Toca Jorge Matheus, Antena 102 é sucesso.
0: É sucesso. Ó, mas eu vou falar a verdade. Eu não toco Jorge Matheus cedo, não.
1: Ele só toca Leonardo. Só.
0: Leonardo tá parado também, ó. Ó, o Carlinho dá pra falar um negócio aqui, Boquim, quer ver?
3: Bom dia, Rogério Sá.
0: Bom dia.
3: Brigueiro, hein, Rogério?
0: Brigueiro?
3: Até o Cenourinha aqui é um.
0: O Cido da Ronda ganhou.
3: Sujeito tranquilo.
0: Tranquilo,
3: tá na confusão também.
0: Não, aqui não tem confusão, não. Aqui é só alegria, brincadeira. Pode falar mais, Carlinho, pode falar.
3: Eu tava desanimado com essa barriga, viu? Mas agora o Boquim me animou, aí. Gostei, Boquinha.
0: Você não tá vendo a barriga dele, você fica falando?
4: Bom dia, meus amigos. Rogério, Boquinha, tudo bom com vocês, cara?
0: Tudo, tá bom, você tá perdoado. Deixa a última, pode deixar rolando, Boquinha?
1: Pode deixar rolando.
0: Muito obrigado, Deus abençoe a todos aí. Ó, o Boquinha vai te atender, viu, Cris? Do Salão de Beleza. Toca Jorge Matheus pra você já. Você tá rindo, Riba? Ó, bom sábado, fica com Deus, até amanhã, se Deus quiser. Bom trabalho, Boquinha. Tchau.
1: E bom, e bom descanso pra bom você, descanso, viu? Beleza? Obrigado. Maravilha. Valeu, fui! Ah. Cheguei! Chegou e eu

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dia, mas bom dia mesmo. 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Por aqui, Boquinho, até ao meio-dia.

Bom dia, mas bom dia mesmo. A direção-geral, doutor Vanderlei Garcia, por aqui, esse amigo de vocês, Boquinho, já estava com saudades. Vamos juntos aí fazendo uma festa bonita, uma festa maravilhosa nessa manhã super gostosa de sábado, 4 de julho, 2026. Vamos começando com a musiquinha gostosa do Raça Negra. 99, bom dia, por aqui, esse amigo de vocês, Boquinho, que já estava

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8: Fica 9 horas e 25 minutos, 9h25, Antena 102, a Rádio da Sua Cidade. Alô, Cris! Tá tudo beleza por aí, Cris? Minha grande amiga Cris, na sintonia, né, Cris?
9: Bom dia, Bocão! não rimou. Bom dia, Boquinho!
8: Aí sim!
9: Sábado, vamos agitar esse sábado, tocando Shakira, que amanhã tem jogo. O meu palpite, Brasil 3, Noruega 2.
8: Opa.
9: Vamos que vamos. É isso aí. Antena 102 é sucesso.
8: Valeu, Cris. Um beijão pra você, minha amiga. Muito obrigado pelo carinho da audiência. Sempre, sempre na sintonia, né? Minha amiga Irene. Bora, Irene. Alô, Luizão, aí na Figueirinha. Meus amigos, meus irmãos. Abração pra vocês, viu, Irene? Viu, Luizão? Muito obrigado pelo carinho da audiência. Um abração também aqui, um carinho especial pro que é o Kiko também, né, Kiko? Grande Kiko, nosso abraço, meu amigo. Muito obrigado, Kiko. É uma lenda jalezense também, né, Kiko? Um abração pra você, viu? Muito obrigado pelo carinho da audiência, viu, Kiko? Sempre, sempre aí na sintonia, ouvindo a Antena 102. Né, Kiko? Um abração pra você, meu irmãozinho. Muito obrigado pela audiência, viu? Alô, meu amigo Edson. O Edson, um grande cantor jalezense. Era da dupla Billy Bob, né? Eita, o Bob. Vai estar em Urânia hoje, né, Edson? Vai estar em Urânia hoje. Olha que beleza, hein? É, mala preparada pra hoje em Urânia. Que maravilha, Edson. Bom show pra vocês, viu? Bom show pra vocês, viu? Nosso abraço também ao nosso carinho, viu? E mandar um abraço também pro Alisson. Alô, Alisson. Nosso abraço, Alisson. Tá ouvindo o Boquinho também, né, Alisson? Alô, Sandrinha Brito. Um beijão pra você, minha amiga. Alô, meu amigo Fábio Pedro. Tá tudo beleza, Fábio?
10: Olá, Boquinho. Bom dia. Aqui, Fábio Pedro. Tudo bom? Espero que sim.
8: Bom dia.
10: Dei um sumiço, né?
8: É,
10: eu gostaria hoje de ouvir a música com Christian Castro, Azul. Christian Castro, a música Azul. Ofereço para Sandra Brito, para Manezinha, Dona Fátima de Santo Antônio de Aracanguá, para o Wilson de Aparecida Boado, e vai para você também, viu, Boquinho? E para toda a galerinha da Rádio Antena 102. Estendendo abraço a cada um dos ouvintes. Tchau, tchau.

0: 11:38, Shakira, estou aqui, grande sucesso aqui nas ondas da Antena 102. Alô, meu amigo Branco da Poti, grande Branco, nosso abraço Branco, muito obrigado pelo carinho da audiência, sempre, sempre na sintonia. Manda um abraço pro meu amigo Mário também, né, Mário? Grande Mário, tá aí ouvindo o Boquinho, né, Marião? Ei, caboclo. Mário Ar-Condicionado, meu grande amigo, né, Mário? Abração pra você, muito obrigado pelo carinho da audiência.
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6: 9:41, bom dia, mas bom dia mesmo. Alô, meu amigo Tico, alô Maria, alô Natália, alô Rafael, essa família linda do restaurante modelo de Urânia. Bom dia, Tico. É, o Tico foi pescar essa semana, né, Tico? É, guardou os peixes pra fazer uma peixada, Tico? Guardou aí, caboclo? Nós fomos lá no restaurante modelo, eu e o Paulinho, e o Tico tava pescando, né, Tico? Que beleza, hein? Que maravilha, hein? Alô, Tico, alô, Maria, um abração pra vocês aí, viu? Beleza? Muito obrigado pelo carinho da audiência. Alô, meu grande amigo, deixa eu ver aqui quem tá mandando aqui. É lá do Alvorada, eita, ó meu grande amigo Osmar.
7: Ô, Boquinho, bom dia,
6: bom dia.
7: É o Osmar aqui de Jardim Alvorada. Tá aqui assistindo teu programa aqui, beleza? Hoje é sábado, né? Tranquilo, né? Hoje tá bom pra tomar um quentão, né, Boquinho? Tá frio, né?
6: Hoje tá bom, hein?
7: Beleza, tava assistindo o Rogério de Sá, depois você entrou também, fiquei aqui sentado aqui também assistindo você aqui, tá beleza?
6: Beleza, meu irmão.
7: Toca aí pra nós aí, acho que não vai estar, não sei se é programado, teu programa aí. Pai João da Mata Virgem, Júnior Viola e Baltazar. Ô, Boquinho. Lá no Paulinho tomar uma.
6: Valeu, Osmar. O Paulinho tá lá, rapaz, ó, o Paulinho tá lá só na fabricação do chinelo BV, né, Paulinho? Ê, que beleza, ó, que maravilha, hein? Alô, Paulinho, alô, Tati, alô, Tony, a equipe do Paulinho Supermercado Santos Pedido, abração pra vocês aí, viu? Muito obrigado pela audiência, viu? E mandar um abraço aqui, também aqui pro a família toda aí, viu, Osmar? A Magda, toda a família aí, né? Muito obrigado, mais uma participação ao vivo.
8: Bom dia, Belfim, um final de semana abençoado. E se der, toca aí Horizonte Azul com o Leandro e Leonardo. Ótimo programa, tá? E o frio, vai voltar ou não? Porque aqui em Minas fica tudo nublado, tudo branco. Branco como neve.
6: Ei, mas é, o friozinho tá voltando, é, já caiu a temperatura hoje aí, viu? E o Neus, abração pra vocês em Minas aí, muito obrigado pelo carinho da audiência também, viu? Alô, meu grande amigo André de Itatiba, né, André? André de Itatiba, pros amigos Furca do Vale do Formoso, pro Elton de Fernandópolis, pro Mário, pra Denise da Vila Madalena em São Paulo e pra todos que estão ouvindo a antena. Um ótimo sábado pra vocês aí em Itatiba, viu? Ô André, muito obrigado pelo carinho da audiência, viu? Sempre, sempre aí na sintonia, né? O Tico tá lá no restaurante modelo fabricando cáfita hoje, né? E acabou. Vou marcar aquele feijão gordo de novo, hein, Tico? Vamos marcar de novo feijão gordo. O homem rebenta com feijão gordo, hein? Nesse friozinho, hein, Tico? Tá fabricando café, tá lá no restaurante modelo. Tico, a Maria, Rafael, a Natália, lá de Urânia. Um abração pra vocês aí, viu, Tico? Meus grandes amigos, meus irmãos aí, né? Alô, Roberto Vieira de Dirce Reis, um abração pra você, meu amigo. Muito obrigado, Roberto Vieira de Dirce Reis, tá me ouvindo um pouquinho. Um abração pra vocês aí, viu, Roberto? Eita, que beleza. Ô, Tião, fala comigo, Tião. Fala comigo, Tião. Alô, Serginho. Tá lá no Paulinho Supermercado. Ó, que beleza, hein? Alô, Serginho. Nosso abraço. Fala comigo, Tião. Nosso abraço, Serginho. Ó, alô, Osimar. O Osimar tá lá. O Osimar, a Renata, a Laurinha. Osimar, abração pra vocês todos aí, viu, Osimar? Meus grandes amigos aí, Osimar, a Renata, a Laurinha. Eita, que beleza, hein? Que maravilha, hein? 9h40.

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0: 7:08, 10:08, grande sucesso aqui no Bom Dia Antena, mandar um abraço aqui agora. É, deixa eu ver quem tá ouvindo a Antena 102. Alô, Rosilda, um beijão pra você, minha amiga. Muito obrigado, Rosilda, pelo carinho da audiência, viu? Sempre, sempre na sintonia.
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0: carta aqui nas ondas da Antena 102, a rádio da sua cidade. Bom dia, você se preparando para esse novo dia, você abrindo as portas para um novo dia, que Deus te abençoe, que seja um dia produtivo, com muita alegria, muita paz e sucesso.
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0: É a previsão do tempo, os termômetros marcando 18 graus e sol com muitas nuvens durante o dia e períodos de céu nublado e noite com poucas nuvens hoje também. E a máxima poderá atingir 27 graus hoje. Amanhã que é domingo, nós teremos aí a mínima 16 graus e a máxima 29, sol com algumas nuvens e não chove amanhã. Mínima 16 e a máxima 29 graus amanhã.
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0: João Paulo e Daniel, aqui no Bom Dia Antena, neste sabadão. Mandar um abraço aqui agora pro Dico, né, Dico? Tá ouvindo o Boquinha? Alô, Dico, nosso abraço. Alô, Paulinho, aí no Paulinho Supermercado. Alô, Tati, alô, Tony, aí no Paulinho Supermercado, no Santo Expedito. Ouvindo a Antena 102 FM, 10h36.
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0: Caipira, aqui nas ondas da Antena 102, a rádio da sua cidade. Manda um abraço pro meu amigo Marmota, né, Marmota? Tá ouvindo o Boquinho? Eita, ó, que beleza. Tá o pai Cavassan Tratores, ó, que beleza, hein? É o Cavassan Tratores, na agropecuária Gabiru, tratando dos bichos na escuta da antena, ó. Alô, Zé Alicate, transportadora Lambança. É, deve estar na fritaiada hoje, né, Zé Alicate? E só na fatura, hein? E só que fatura, hein? Alô, Marmota, alô, Zé Alicate. Alô, Cavassan Tratores, um abração pra todos e muito obrigado pelo carinho da audiência. 102.
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3: Muito bem, 10 horas e 52 minutos, 10h52. Vamos deixando o último bloco do Bom Dia Antena. Daqui a pouco eu volto com Antena Retrô, as velhinhas que marcaram época.

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1: Legal, 11:03, esta é a sua ZYD 937, canal 272, Antena 102, a rádio da sua cidade, por aqui Boquinho, até o meio-dia com a primeira hora do Antena Retrô deste sábado com a direção geral Dr. Vanderlei Garcia, hoje sabadão 4 de julho 2026.
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1: Começando com Bee Gees, matando saudade.

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6: 11 horas e 15 minutos. Glória Estefan, grande sucesso aqui na...

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7: 11:48, olhar 43 RPM. Alô, Sandrinha Brito. Nosso abraço, muito obrigado pela audiência.

0: 11:51, RPM Olhar 43. Vamos deixando o último bloco do Antena Retrô deste sábado, à primeira hora. E a gente se fala segunda-feira, às 15 horas, com o Rádio Raiz, ok? Daqui a pouco tem Cléo Garcia e às 3 da tarde tem Anderson Clayton com Arena 102. Um abraço, um boquinho pra todos, um bom final de semana e até segunda, se Deus quiser. Tchau, tchau.
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7: E aí, gente, tudo de bom pra você ligado aí na melhor e mais ouvida? Pois é, tarde de sábado e a gente vai aí invadindo, né, sua tarde com o melhor do flashback. Tá pintando a segunda parte do Antena Retrô. Pode aumentar o volume do seu rádio, muita coisa bacana pintando aí na edição especial de sábado.

0: demais esse som, hein? Rap Children, The Lion. Fechando mais uma sequência aqui do Antena Retrô, aqui na sua Antena 102, no seu sábado.
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0: aí, sucesso do Man at Work, Overkill, no Antena Retro, que volta já, trazendo mais uma sequência de flashbacks pra você.
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0: Antena Retrô. Muito mais músicas aí no seu sabadão. Pode também participar com a gente aqui do Antena Retrô, seu flashback aqui nas nossas mídias sociais também, através do Zap Antena. Anota aí, 997-359981, seu canal de interatividade aqui com a gente. Pode pedir seu som, mandar o seu recado, mande seu áudio também. Fique à vontade.
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0: tá aí, fechando o Antena Retrô desse sabadão. A música do Faith No More. E assim foi o Antena Retrô deste sábado. Um excelente final de semana pra você, ligado aí na Antena 102. Muito obrigado pela sua audiência, né? Você em Jales, você em toda a região, você que tá saindo do trampo agora. Nosso muito obrigado aí pela sua companhia. Tá em casa, tá no carro, tá aí já curtindo, né, o final de semana com a família, com os amigos. Muito obrigado pela sua audiência. O Antena Retrô tá de volta na segunda-feira, né? A partir das 11 da manhã.
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5: Chega pra cá, Hugo e Guilherme, teu segredo.

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1: Que história, hein, compadre?
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0: Ficou boa demais essa versão em Rio Negro e Solimões com Emílio e Eduardo. Castelo de Sonhos, um clássico da música sertaneja, né? Bom, gente, daqui a pouco estamos de volta aí com mais músicas no seu sábado. Um final de semana maravilhoso para você, para toda a família aí. É, galera reunida com a família, com os amigos, bom demais. Saber que você tá aí com o rádio ligado na Antena 102, a melhor programação.
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1: É, gente. Se um dia a sua mulher pedir desculpa pra você, você pode ter certeza

assumir.

0: sabe, galera?
1: Quem aprendeu? Quem aprendeu aí? Quem aprendeu? Ó, acende daquele jeito que acendeu aquela hora lá pra nós, só pra nós enxergar o povo aqui. Aí apaga o seguidor só um pouquinho aí pra nós. Só pra nós vir. Joga a mão lá em cima, todo mundo assim, Barretão. Pra você que tá, que ainda tem esperança da sua mulher assumir que você tá certo, joga a mão lá em cima. Pro um lado, pro outro, pro um lado, pro outro. Isso é Barretão.
2: Assim vai. Essa janela.

0: Tá no clima do seu sabadão, Grupo Menos é Mais, com Simone Mendes, Pedro Pecado. Pra você um ótimo sábado, continue ligado aí nos 102,3. E também muito obrigado você que nos acompanha pela internet.
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Valeu, turminha! Obrigado pela audiência, você em Jales, você em toda a região, você que nos acompanha aí através do rádio ou através da internet, né, no aplicativo ou nas plataformas digitais. Obrigado aí pela sua companhia. Daqui a pouquinho tem o Arena 102 com o nosso amigo Anderson Clayton, trazendo aí o clima do rodeio no seu sábado, fazendo o clima aí do seu final de semana. Abraço a todos e a gente se fala na segunda-feira a partir das 10 da manhã. Valeu, grande abraço!

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É fantástico, participar do Arena 102 quando São Cleito. Olha o São Cleito, a explosão do Rádio Boas. Aí, ó, a galera, tudo que ouve São Cleito, gente, tá de parabéns, hein? Lá, a turma do Vavá lá, né? O Irsão lá do Corguinho, né? Ê, Irsão, hein? O Irsão tá levando antena pra casa dele, antena 102. Ei, Irsão, é, é pro seu, hein? 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

0: Coré. Aí, ó, seja um senhor, sem garfo de café, beba, mostra, fala em jale, seu beba, né? Aí, ó, tradição, gente, o serviço do beba é de babá, hein? Não baba, hein? Fala a verdade, quem trabalha bem, a gente tira o chapéu, o beba aí, ó. Nós passa um beba, toma aí, uma garfo de café, porque isso aí, ó, tradição em jale, ele chegou uma casa maravilhosa, um brinco, você vende na hora que for vender. Aí, ó, leve de gesso, gente, já, seis garfos de café por aí. Seja um senhor, seis garfos de café, querendo garantir 11 garfos de café, passa no querido dinheiro que seu carro, as pinhas aí, ó, também tá café a poré, né? Um São Crento aí, ó. A garantia tudo aí, seis garfos de café, a poré, o Mostra Carvalho. Também aí nós temos aí, né, Alex Gesso, Gesso Jales, Alex Gesso aí, ó, tradição em Jales, ele chegou uma casa maravilhosa, um brinco, você vende na hora se for vender. Aí, ó, Alex Gesso, Gesso Jales, 6 garfos de café por aí. Seja um senhor, 6 garfos de café, querendo garantir 8 garfos de café, você não querendo dinheiro que seu carro já, 6 garfos de café. Nós também, ó, dentro do Perfect Polimento, 8 garfos de café, Lista do Rami, 6 garfos de café, Mizinha aí, a tradição, 6 garfos de café, Luz do Paeiro, 8 garfos de café. Ô, seu Greg, toca pra nós aí a música, qualquer uma aí pode ser, né? Toca pra nós aí, ó. Não desliga o rádio, Sintãozinho, Chororó. Um do seu peito, a explosão, vai. Aí, ó, tá em Paulo aí, ó. Paulo do Piso, 6 graus de café. Tio Tchê, pintor, 8 graus de café. Tio Tchê, aí, ó. Abraço, São Creito. Anderson Creito, a explosão do rádio. Tchau, tchau. Fui, abraço. Antena 102. Anderson Creito, a explosão do rádio. Rádio.
1: Olá, Anderson Creito. Boa tarde, tudo bom? Aqui é o Fábio Pedro. Espero que você esteja bem. Eu gostaria hoje de ouvir a música Regressa-me com a Thalia. Regressa-me com a Thalia, tá ok? Ofereço para Sandra Brito, para todos os ouvintes de Jales Região e para você, meu amigo. Fique com Deus e um forte abraço. Até logo. Tchau, tchau.
2: E aí, meu amigo Anderson Cleito, tudo bem com você, garoto? Sábado! E é nós aqui, hein? Estamos aqui no Bar do Padeiro, hein? Bora comer uma bolinha de carne, a top, mais top da cidade aqui do Jaquibé. E a de frango também é boa, né? Assim diz a minha amiga aqui, a Lu. Maravilha. Maris Lima. A bolinha de carne é maravilhosa. E dá um abraço aí no meu amigo Mumuzinho, na nossa amiguinha aqui, a Bruna, a Helena, a gatinha que tá ali. E pra todos meus amigos aí de Jales e região, hein? Falou! Quero que você toque o modão aí de Tchão Carreiro e Pardinho, hein? Tchão Carreiro e Pardinho, manda aqui pra todos na Jaque B, manda essa moto aí que o sol já tá estralando pipoca. Mamona também, hein? É nóis, falou! Anderson Clay, tá explosão do rádio!

0: Boa tarde, Anderson Cleiton. Olha o pombinho de novo aqui na área, viu? Nós estamos aqui no Vigilino Freire, churrascão top. O Alec, Rogério, Sarney. Está todo mundo. Boa tarde, Anderson Cleiton. Olha o pombinho de novo aqui na área, viu? Nós estamos aqui no Vigilino Freire, churrascão top. O Alec, Rogério, Sarney. Está todo mundo aqui, filho. É tanta gente que olha. Manda aquela música bonita pra lá do Christian Ralph. No tiro de 12. Bom final de semana pra você, Anderson Cleiton. Meu amigão, filho. Fique com Deus.
1: Boa, Anderson Cleiton.
2: Boa tarde. É o Agemir aqui no Jalão, no Residencial Maria Silveira. Ouvindo o programa e desejando aí um sabadão abençoado aí. Para você, a família, a minha, de todos que estão ouvindo o seu programa. E gostaria de ouvir uma moda aí do Rio Negro e Solimão, só lembrança. Ofereço para vocês na rádio, os amigos, colegas e nós aqui em casa. Valeu, Anderson Cleiton. Um abraço, um bom trabalho e que Deus abençoe. E um bom final de semana com muitas bênçãos, saúde e paz. Valeu, meu rei.

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tarde, guerreiro. Nós estamos aqui na Estância Batista, aqui é o Júnior Batista da Motorbate, comemorando aqui um churrasquinho ligado no Arena.

0: noite, boa tarde, um abraço. Abra o programa aí com essas duas peças aí, por gentileza. Estamos aqui no Chapadão, puxando terminais. Já está em estado de terminais. Eu, juntamente com o Piotão, garrado numa cerveja, né? Ainda vai começar o trabalho de segunda de novo. O cara não quer que nós trabalhe, é pra nós descansar, câmbia. Toca o modão aí, nós. Aquela moda mesmo, tudo de bom. Ai, esqueci de falar, nós tá escutando um programa aqui, rapaz.
1: Eu sou Cleito, boa tarde, tudo bem? Eu sou Cleito, bom dia. A benção, a abertura do programa aí pra todas as famílias, né? A minha família, a sua família. Eu sou Cleito, boa tarde, tudo bem? Eu sou Cleito, bom dia. A benção, a abertura do programa aí pra todas as famílias, né? A minha família, a sua família. Que Deus abençoe a todos os ouvintes. Nós estamos aqui em Vitória Brasil, eu e meu amigo
2: Ian.
1: Estamos saindo daqui, de Jales. Que Deus abençoe a todos, né? Um abração, tudo de bom.
2: Rasta no bridão, né? Eu não sei que anda na água. Falou!

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Boa tarde! Está começando o Arena 102, aqui da ZYD 937, canal 272, Rádio Antena 102 FM Jales, São Paulo. Mandando som alto e nítido para 5 estados da União: São Paulo, Minas, Mato Grosso, Mato Grosso do Sul e também Goiás. E também pela internet, mandando o som do Arena para várias partes do Brasil e também no exterior. Depois do Cléo Garcia, vamos nós! Eu, Anderson Clayton, e toda a minha produção. Até as 22 horas. Serão 7 horas de interatividade total, de conectividade total na Rádio Antena 102. Muita gente ligada, Jales em peso, os bares, postos de combustíveis. Mandar um abraço especial à galera do Auto Posto Ranchão, Estrela do Oeste também, Nenê Pelarim, Neutris Capim, essa galera maravilhosa que todos os sábados estão lá no Auto Posto Ranchão. Bem, relógio marcando 3 horas e 14 minutos. Muita gente pedindo aqui oração do Arena, pedindo que o Senhor Jesus Cristo abençoe a todos, todas as famílias. Hoje o Arena, graças a Deus, um programa que abrange famílias de toda a região, famílias do Brasil. Lula da Grobeck, 3 horas e 15 minutos.

princípio e fim de todas as coisas. Estamos aqui, Senhor, mais uma vez de corpo e alma, preparados mais do que nunca para apresentar o Arena 102. O Senhor é meu pastor e nada me faltará. Deitar-me faz em verdes pastos. O Senhor me guia mansamente às águas tranquilas. Refrigera minha alma. Oh Senhor, maravilhoso pronunciar a palavra Jesus Cristo, sinônimo de amor, de paz, de esperança, de felicidade. Estendei as tuas mãos, ó Pai, e derramai-nos a sua bênção. Livrai-nos de todo ódio, de toda inveja, de toda falsidade, de toda maldade do ser humano. Dai-nos a paz, Senhor. Dai-nos a paz. Palmas a Jesus Cristo. Exaltando o Filho de Deus, único e verdadeiro Rei.

0: poderá dizer o caminho certo, sem dúvida alguma. Jesus Cristo, Senhor Jesus Cristo.
1: Jesus Cristo.
0: Em nome de Deus, em nome de Jesus Cristo, está começando os nossos trabalhos da Rádio Antena 102. Repica berrante, o instrumento do

0: 99735-9981. Áudios de no máximo 30 segundos. Pode ter certeza, faremos juntos um programa incrível. Começamos muito bem o Arena, com esta potência aqui. Olha só, relógio marcando 3 horas e 19 minutos.
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1: Beleza, galera. Relógio marcando 3:30. Quero mandar um abraço ao grande Bigode. Vocês conhecem o Bigode de Jales ou não? O Bigode, gente, é uma verdadeira lenda viva da cidade de Jales, uma pessoa muito querida entre todos nós aqui. Trabalhou muitos anos no ramo do agronegócio, vendas de defensivos, inclusive na Agromec, é o pai do Borsa. Alô, Bigode, satisfação, tá? É ver o senhor aí muito bem, com saúde, isso é maravilhoso, que Deus abençoe, tá, Bigode? Daqui a pouquinho estaremos dando recadinho aqui, sumiu a cachorrinha aqui do Bigode, tá ok, Bigode? Seja sempre bem-vindo, um grande abraço, satisfação sempre. Bem, galera, 3:30, Alvivaço Arena 102, eu tenho o prazer de abrir o duelo de gigantes, grandes marcas, grandes empresas, com Sistema Oliver, corretora de seguros, especializada nos seguros de caminhões, seguro de vida, seguro empresarial, tem preços imbatíveis nos seguros para carros e picapes. 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Alô, Oliver, aquele abraço! Gente, meia hora de arena e já casa lotada, hein? Isso é maravilhoso. Promete o programa como todos os sábados. 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

Forte Duelo de Gigantes. Relógio marcando 3 horas e 37 minutos. 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

produção, dá uma chegadinha aqui no estúdio, por favor, produção, por gentileza. 3 horas e 39 minutos! Ó, a corneta do Arena convidando a população para o Arena!

Beleza, galera? Antes, serviço de utilidade pública. Vamos lá, então. Relógio marcando 3 horas e 40 minutos. Gente, sumiu uma cachorrinha. Próximo ao trevo de São Francisco, uma cachorrinha de 90 dias, tá? Atende pelo nome de Dara. Foi vista há 3 dias, próximo ao laticínio de Urânia. Então veja bem, a cachorrinha sumiu lá, próximo ao trevo de São Francisco, a entrada de São Francisco, e há 3 dias foi vista ali no laticínio em Urânia. É uma cachorrinha preta com patas marrom clara e também marrom na cara. É uma família desesperada procurando por essa cachorrinha, viu, gente? Quem encontrar, 997-1486-31. A nossa audiência ali em Urânia é gigantesca e monstruosa, portanto, quem viu uma cachorrinha próximo ao laticínio de Urânia, entrar em contato com a Rádio Antena ou então pelo telefone 997-1486-31, beleza? Agora sim, vamos lá!

0: no centro, anunciam. Meu amigo Negão do Alto Elétrico, alô Negão.
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2: Eu seguro o empresário.
3: Ei, Sertor.
2: É alto em preços imbatíveis nos seguros para carros e picapes.
3: Bora, Nilson Cleiton. Bora pra cá.
2: Crescendo a cada dia.
3: Aí, ó. Fernando Melo. Fernando Magrelo.
2: Oliver. Nas rádios de Jales e também nas redes sociais.
3: Por aqui. Pegando as curvinas aí. Tirou, Fernando? Pegando curvina e estamos aqui. Obrigado. Dá um tiro de 12 aí no povo de Jales.
0: Aê, negão! Amizade de 30 anos. Um grande abraço, negão. Já manda um abraço a toda a família do negão. Ali do Paulista, né? Grande abraço a vocês, família maravilhosa. Palmas ali. Gente, pessoal pescando com o rádio ligado. Confira em nosso Instagram. O vídeo ficou maravilhoso, hein, negão?

0: Um dos comunicadores mais incríveis que já conheci em toda a minha vida, meu amigo Sandro Luiz. Olha só, hein? É a voz que impõe respeito. Vamos lá!
1: Minha coroa.
2: Isso é Anderson Clayton, a explosão do rádio. Alô, meu amigo, um abraço pra você, tá? Que Deus abençoe sempre e sucesso. Vai que vai. Um abraço. Rapaz, a Claudinha chegou aqui, olhou feio pra mim. Você não falou meu nome. Falei, então tá bom, Claudinha. Tá aqui junto comigo aqui, na sintonia da antena. Um abraço.
0: Beleza, muito obrigado, Sandro. Ô, Sandro, tinha travado, tá, o sistema aqui, por isso que repetiu. Beleza, querido? Mas agora já tá tudo certo. Vamos lá. Sorte o povo. General Salgado em peso curtindo o Arena. Jatinho do Arena na pista.
3: Boa tarde, Anderson Clayton.
0: Oi, seu Bonfim.
3: Eu queria escutar a música do Amado Batista, Sua Partida. Se eu tocar, eu agradeço. Tenha uma boa tarde.
0: Aê, Marçal, obrigado, Ali. Ô, negão, manda o teu Instagram pra nós te marcar lá, tá ok, querido? Eu não lembro.
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0: cara. Vamos lá, galera de Estrela do Oeste. Cadê o Jatinho? Jatinho do Arena na pista. Vamos lá.

0: Alô, Antônio Cleito, toca um barreirito pra nós aí, ó. Cadeira amiga, por essa aí pros Fernandos da vida aqui, ó. Ô, oh, entre rodeio você, ô. Oh, como é que chama lá? Hã? Ronaldo Viola e João Carvalho, isso.
1: 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Falou, obrigado.
2: É, moçada do Alto Posto Ranchão. Dá uma olhada na vareta aí pra não fundir o motor, moçada. Sorte o povo. Anderson, boa tarde. É a Sandra Gigante, palmas a Sandra Gigante. Tá eu, Zé da Uva, indo pro Bangalô.

0: pro ouvinte da antena.
1: Alô, Cipó!
0: Estamos eu e a esposa indo em caminho de Fernandópolis aqui, escutando o programa do senhor.
1: Alô! Meu amigo Jean de Jales também, Anderson, manda esse rock and roll pra nós do Ira. E meu amigo Jânio Marim também, Anderson, fantástico, abertura do Arena.

0: Beleza, galera? Ô, gente, ó, só fazendo uma correção aqui a respeito da gatinha, tá?
1: Cadeira amiga, pedaço do meu corpo que acolhe, dá conforto a
0: ele. Na verdade é a gatinha que sumiu, tá? Ó, portanto subiu na entrada de São Francisco, ali próximo trevo, uma gatinha que atende

Ah, então peraí, então aqui é outro anúncio. Ah, então tá, então beleza. Então tá. Então desconsidere que eu falei tudo, tá, gente? Beleza? Vamos lá. Porque é na mesma... Isso acontece. Tire

0: amigo Anderson, Altires da Gromex, você tá bom, meu irmão? E aí, parabéns pelo programa aí. Deus abençoe você, tua família. Vai estar aqui, na fazenda do Natal, aqui, finado Natal. Nós estamos aqui fazendo um docinho de leite, meu sobrinho lá de Urânia fazendo um docinho de leite. O Brunão, o filho dele, a minha sobrinha Laine, a Roseli, minha cunhada, minha irmã Tita, a Maria, o Nivaldo, o Sérgio, tá uma turma aqui, rapaz. Tá uma turma de doido. E pra variar, tomaram uma cervejinha, né? Abraço pra você. Ô, Anderson, pede pra mim aquele musicão do Leonardo com o Alan Jackson. Aquele monstro daquele cantor norte-americano que hoje parece que essa semana ele despediu dos palcos, né? Vamos prestar homenagem pra ele e mandar um musicão do Alan Jackson junto com o Leonardo. Aí, meu amigo, um abraço e manda um tiro de dois.
1: Beleza, um abraço a toda a família Barriviera, pessoas maravilhosas ali, né? Palmas, palmas ali. Sensacional, vamos lá. É, Marmota da Rizel, que Deus abençoe. Estamos todos juntos. Ao Bibi, esse cara incrível. Alô, Bibi! Grande Bibi, olha só, Bibi.
2: Alô, Anderson Cleito. Boa tarde, meu nobre.
1: Boa tarde.
2: Aqui é o Bibi. Estou aqui ouvindo o teu programa. Eu e minha esposa Luana. E meus animais de estimação. Estamos aqui. Manda um tiro de 12 pra nós aí, Anderson Cleito. Tamo junto sempre.
1: Ô, garoto, muito obrigado, tá? Muito obrigado pela indicação, deu tudo certo, tá? Sábado que vem eu vou te agradecer aqui ao vivo, beleza? Um grande abraço! 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

0: seu Cleito.
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0: Fala, do seu Cleito. Aqui Paulo Satim por cá, câmbia. Estamos aqui na escuta do programão Filé. Toca pra nós aí, Zezé de Camargo Luciano. Quando você matar o meu amor, câmbia. Feliz pra toda a galera desse torneio aí, pra todos os motoristas que levam o Brasil inteiro. Positiva.
2: Beleza, inclusive tá o Paiada, todo o pessoal também ligados, esperando pra descarregar, né, Paiada?

0: colocar novamente aqui do Paiada, olha só.
1: Ô, Alisson Grande, boa tarde, um abraço. Abre o programa aí com essas duas peças aí, por gentileza. Estamos aqui no Chapadão, puxando terminais. Já está em estado de terminais. Eu, juntamente com o Vialtão, garrado numa cerveja, né? Ainda vai começar os trabalhos segunda de novo. O cara não quer que nós trabalhe, é pra nós descansar, câmbia. Toca o modão aí pra nós. Aquela moda mesmo, tudo de bom. Ah, esqueci de falar, nós tá escutando um programa aqui, rapaz.

0: Paulo Santin. Obrigado aos caminhoneiros, tá? Ao Paulo Santin.
1: Ô, Anderson Creito, um abraço pro paiado aí, rapaz. Paulo Santin por cá, conheço ele, hein? Aí no chapadão aí, conheço aí, rapaz. Você tá doido aí, ó. Vamos tomar uma aí e fazer o descarrego depois, positiva.
0: Beleza, vocês viram como que é o encontro dos amigos aqui do Arena. Muito obrigado, viu? A conexão é gigantesca!

0: Beleza, galera? Também serviço de utilidade pública. Procure-se uma gata apelidada de Branca, sumiu nos arredores da rua Iugoslávia, no bairro Jardim Nova Vida, em Jales, tá ok? Recompensa pra quem encontrar a gata, ok? Muito bem recompensado, tá? Vamos lá!
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0: Beleza, galera? 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

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Nossa senhora. 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É verdade. Eu vi ele na foto, rapaz. O homem alisou o pelo mesmo, hein? 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

Contabilidade, relógio marcando 4 horas e 16 minutos, gente. 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E eu fecho o duelo de gigantes, grandes marcas, grandes empresas. Relógio marcando 4 horas e 18 minutos. 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Alô, Otaviano!

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0: explosão do rádio, hein? Todos os sábados levando esse som maravilhoso, potente no topo da antena para o Brasil e o mundo, hein? É, o chão não treme só em Jales não, hein, Anderson? É no Brasil e no mundo. Jânio Marim da Sintonia. Um abraço carinhoso a todos. E eu gostaria de ouvir um modão aí com Santana, a Winnie. Se puder tocar, te agradeço de coração. Um tiro de 12 e tchau, obrigado.
1: Paulo Setim, caminhoneiro Anderson. Paulo Satin diz o seguinte: manda um abraço a todos os motoristas, né? O Paiada trabalhou com o meu. Com meu pai, é isso? É o Paulo Barriga, conhecido como Paulo Barriga. Alô, Paulo Satin, toda a galera lá! Anderson, galera em peso curtindo a explosão do rádio aqui na Estância Batista. Manda um alô pro Molina. Alô, Molina, alô, Molina. A Heloísa Lima, vamos lá, Heloísa Lima.
2: Beleza, galera?
3: Oi, Anderson. Oi. Sou eu, a Heloísa Lima. Seja tudo bem?
1: Tudo bem.
3: Obrigada por você dar essa força de encontrar a gatinha branca. É uma gatinha totalmente branquinha. É, eu pago a recompensa de R$500 para quem encontrá-la. Por favor, me ajude a encontrar essa gatinha que nós estamos sofrendo muito. Eu pago essa recompensa. Obrigada, Anderson.
1: É isso, obrigado a vocês, tá? Vamos lá! E a música não para, tem sequência! Mais um bloco incrível, hein? Gostoso o programa, né, pessoal? Obrigado! Alô, Fábio Pedro, teu pedido musical tá nesse bloco aqui, tá, garoto? Ô, gente, só um pouquinho de calma, muitos pedidos, tá? Abrimos o Arena com 20 pedidos.

0: Alô, Anderson Cleiton, boa tarde. Aqui quem fala com você é o Mário de Populina. O Mário Bob, famoso aqui na cidade. Ô, Anderson Cleiton, manda pra nós aí um modão aí, apaixonado. Aquele modão assim pra arrebentar o peito. Do Bruno Marrone, homem do meu tempo. Essa machuca, hein? Ó, eu quero oferecer aí pros meninos aí da rodoviária, ali da rodoviária de Populina, pro Johnny, pra galera em geral. Aqui da minha casa, aqui Populina. Me manda um tiro de 12. Tamo aqui, tamo na grande de puta.
1: Essa música é linda. Alô, Mário, toda a galera. Muito obrigado a vocês, hein? Pessoal de Populina. Gostoso o programa, né, pessoal? Bem interativo, conectado. Do Brasil e no vários países com a gente aqui, hein? Anderson Jatinho do Arena, por gentileza. Vamos lá, então. Lembrando que o nosso é Learjet, viu, gente? Essa letra é linda.

boa tarde, tudo bom? Aqui é o Fábio Pedro, espero que você esteja bem. Eu gostaria hoje de ouvir a música Regressa-me com a Thalia. Regressa-me com a Thalia, tá ok? Ouvir isso para Sandra Brito, para todos os ouvintes de Jales e região. E para você, meu amigo, fique com Deus e um forte abraço. Até logo. Tchau, tchau.

0: beleza, galera? Também tem um recado aqui, ó. Foi perdida uma carteira preta no trajeto da Praça do Jacaré até o aeroporto. Abrangeu ali a Francisco Jales e a Paulo Marcondes, tá? Quem encontrar a carteira do João Carlos de Souza. Telefone 997-52-7906. Uma carteira preta, tá, gente? Por gentileza.
1: Não vê este jogo. 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
1: Alô, seu Bonfim, fica tranquilo, eu vou tocar o pedido do senhor, é que eu tenho que ouvir bastante os áudios aqui, tá? Mas fica tranquilo, tá na pauta aqui. É que eu tenho que buscar lá no Spotify, tá? 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Alô, Anderson Clayton, é o Fábio da Xingu. Tive o prazer de bater um papo com você lá na Xingu. Hoje é o Fábio. Alô, Fábio! Você tá doido? Fábio, grande abraço, viu, Fábio? 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Alô, Fábio, Fábio Tavares, né? 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Manda um abraço, Zé Preto, todo o pessoal aí, tá? Odirley Gerentão e o próprio Xingu, né? O Serginho. 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Opa, meu amigo Paulo Bomba. Alô, Paulo Bomba. Tô matando uma leitoa. Rapaz, uma leitoinha caprichada, hein? Alô, Paulo Bomba. Eu baseio aqui pela foto uns 10 quilos, Paulo Bomba. 10 quilos dessa leitoinha. Tive um vídeo aí da galera, Paulo Bomba. Pra brilhantar ainda mais, tá? Nosso programa, a leitoinha. Pessoal lá no sítio do Paulo Bomba. Epa, O amigo do Nica do Autoelétrico, né? 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

foto do jatinho da Learjet aqui, ó. É top de linha, né, moçada? Fizeram a revisão certinha do Learjet aí. Abasteceu o querosene. Antes não é gasolina azul, não. É querosene mesmo. Já tinha querosene. Querosene de aviação. Tá em dia, moçada. Vamos lá.

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para a música. Ó, deixa eu dar mais um recado aqui do meu grande amigo Bigode. Ó, procure-se uma cachorra. É uma cachorra preta com patas e cara marrom. É, atende pelo nome de Dara. Sumiu na entrada da cidade de São Francisco, tá? Ali próximo ao Trevo. Foi vista 3 dias próximo ao laticínio lá de São Francisco mesmo. Saída pra Urânia. Tá ok? Então, por gentileza, quem encontrou essa cachorra, tá? É uma cachorra com patas, é uma cachorra preta com patas e cara marrom. É, atende pelo nome de Dara. Ela sumiu ali na entrada da cidade de São Francisco. Foi vista 3 dias próximo ao laticínio, lá de São Francisco, saída para Urânia. Então, a nossa audiência é muito grande ali. Por gentileza, gente, é animal, é um animalzinho de uma criança. Por gentileza, entrar em contato pelo telefone 997-1486-31. Beleza?

0: 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Anderson Clayton, boa tarde! Tô acompanhando a sua transmissão. Opa, o Robertinho da Vurt. Alô, Robertinho. Toca um Bon Jovi. É Bon Jovi que tá tocando, eu vou deixar rolar inteira. Meu grande amigo Robertinho da Vurt. Palmas ao Robertinho da Vurt. Menotti. Ó, primeiro o Renan de Americana. Vamos lá, direto de Americana. Jatinho do Arena na pista.
1: Ô Anderson Cleito, aqui é o Renê de Americana. Gostaria

0: ouvir uma música do Natanzinho Lima. E ofereço para o pessoal lá da beira da mata de Paranapuã. Biruchan, Nenê Pavão, Daniel, Joãozinho, pra todo mundo lá na beira da mata. Um abraço e bom final de semana. Tô ouvindo a rádio aí pelo aplicativo.
1: Muito obrigado, cidade de Americana, Renê de Americana. É a conectividade total do Arena. É a conexão Americana, Paranapuã, Sinópolis e Jales. Muito obrigado a vocês. Agora sim, Menotti da Gromec. Alô, Menotti.
2: Anderson Creito, uma boa tarde, meu amigo do Menotti. É o Menotti voltando na tua programação, meu amigo. Um prazer mandar um áudio pra você hoje. Faz muito tempo que o Menotti manda um áudio pra você.
1: Satisfação nossa.
2: Então, meu amigo, manda uma moda bem apaixonada aí do Menotti aí pra toda a galera que tá ouvindo da Gromec. Todo mundo, pro Lula, pro Serjão, pra todo mundo da Gromec aí, que trabalha com a gente na Gromec, com a família Gromec, com a família bem estendida, meu amigo. E manda uma moda bem apaixonada do César Menotti e Fabiano, meu amigo. É o Menotti que tá pedindo. Eu agradeço se você ofereceu uma música muito bem apaixonada pra galera da Gromec, todos os meus amigos. Uma boa tarde a você, meu amigo.
1: Beleza, pelo nosso Instagram. Alô, galera do Paramotor, daqui a pouquinho, ó. Lisandra, do nosso Instagram. Amo sua programação, Anderson Clayton. Você sempre arrasa. Programa diferenciado na Rádio Antena. Não perca um sábado. Obrigado. É lá de Santa Salete. É a conexão toda a região conectada no Arena. Estamos aqui tomando aquela gelada escurtida e curtindo a explosão do rádio. E agora, alma, o Ronaldão Sanches, Estância Primavera, na lida do gado lá, mandou o vídeo, hein? Olha só, vocês ouvirão o áudio do vídeo, tá? Ó.
3: Alô, Anderson Clito, boa tarde. Ó, dá uma olhada aqui na galera do pincel, ó. Aqui tá a Dona Marieta. Ali tá o Neri, dá um oi, Neri.
4: Porca,
3: ali tá o Gilmarzinho, velho falado. Vai, Gilmar. Aê, Anderson Cleite. Bom programa pra vocês aí. Manda um abração aqui pra galera da Estância Primavera. A galera topa tudo.
1: Então, obrigado. Eu pensei que era lida de gado. Eles estão pintando, né? Madeiramento da casa. Muito obrigado a vocês. Galera do Paramotora! Alô, galera do Paramotora! O vídeo deles, vamos lá! Meu amigo João! Meu amigo Boneto! Olha só o primeiro vídeo, ó!
5: Boa tarde, Anderson Clay!
1: Boa tarde!
5: E aí, nosso amigo, tudo jóia?
1: Tudo bem!
5: Toma aqui, o pessoal já tá aquecendo as máquinas aqui, já vai fazer aquele voo aqui pra região. Tá tudo no esquema já.
1: Muito obrigado!

0: galera do paramotor também.
1: Ô, Anderson Clayton, seu programa tá bom demais. Cadê o Colombinho, Anderson?

0: fala, meu amigo Anderson Creito, Bastido Grandes Lagos. Que Deus abençoe, bom fim de semana pra nós, né? Para o Brasil e o mundo estar nos ouvindo aí, beleza? Se for possível, manda uma moda boa pra nós, César e Paulinho. Amor, além desse amor, não quero mais nada, beleza? Bastido Grandes Lagos. Agora os peixes começam a sair da água, meu amigo. Tá convidado um dia a bater uma peça com nós aí, beleza? Que o Senhor Jesus abençoe cada lar. Bom fim de semana para nós todos aí. Falou, um abraço. Deus abençoe esse lindo programa. Falou, Baixito Ganzado.
1: Obrigado, Baixito.
2: Fala, meu amigo. Bota um musicão aí. Manda pro Juninho Poiate, Laerte Donizete Poiate, Luiz Carlos Poiate, família Poiate. Manda um musicão aí. Estamos aqui na Cepaz assistindo os jogos.
3: Boa tarde, meu amigo Anderson Creito, é o Manezinho de Santo Antônio do Aracanguá.
1: Alô, Santo Antônio do Aracanguá.
3: Tudo bem?
1: Tudo bem.
3: Manda um modão sonado aí pro Manezinho. Qualquer um que você escolher, você manda aí pro Manezinho. Um abração e tudo de bom, meu amigo. Tô na sintonia desse programa, um sonado.

das vozes mais potentes do sertanejo do Brasil, César Menotti Fabiano. É o Pavarotti do Brasil, né? A potência da voz do homem.

Então tô ouvindo a explosão do rádio na sintonia. É a Rosana Loyola. Muito obrigado, Rosana Loyola. Anderson Cleiton, estamos na Estância Batista. O sol no talo. Com a explosão do rádio, manda um alô pro Molina. Tudo aqui na Estância Batista, Anderson Cleiton, melhor do Brasil, disparado. O PM Molina, alô PM Molina, lá de Pontalino, um abraço PM Molina. Tem que caprichar aqui no tiro pro Molina, né?

Manda um tiro de 12 aqui pra nós no churrasco aqui. Ô Anderson Cleito, manda um tiro de 12 aqui pra nós no churrasco aqui. E toca um modão, duas camisas aí, em homenagem ao Boleto, que está no céu vendo nós. Alô, Boleto!

0: Anderson Cleito. Como é que tá? Tudo bom?
1: Beleza!
0: Aê, tamo aqui no Paulinho limpando a leitor aqui, já colocamos um pedaço pra fritar aqui, ó. Manda uma moda boa aí pra nós, aquela boa que você sabe que nós gosta.
1: Aê, leitor no tacho.

0: Dirceu.
1: Aí o Wilson do outro lado do corguinho, meu patrão. Nós quer aquele pancadão que só você sabe tocar, hein? Você já sabe qual que é, né? É Gigi de Agostinho, meu querido. É pancadão na Rádio Antena. Tamo junto e misturado. Tchau e obrigado.
0: Beleza, Wilson do Tabuado, do outro lado do corguinho. É a conexão do Arena 102 com o Tabuado. Muito obrigado a você. No Arena o gravão bate pesado mesmo, hein? Ó, quer ver o gravão? Chega a tremer a caçamba da picape. A galera lá do paramotor com as picapes, ó. Pode aumentar o som, moçada, ó. É pra tremer a caçamba da caminhonete, hein?
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0: Gravão ao milhão, hein? Vamos lá?

0: Eita, Adrianzão no Perfect aqui, ó, mandando um alô aí. Manda aí um abraço aí pra minha esposa Vanessa, meu filho Nicolas, Sérgio Poveiro. Manda pra Irene também. E manda aí pra galera toda aí que tá nos ouvindo.
1: Obrigado! Me pediram César e Paulinho, não me lembro quem foi. Essa música é linda. Ah, peraí, Heloísa Lima tá ali. Vamos lá, Heloísa Lima. Pode soltar o áudio dela, gente? Vamos lá, então, vamos lá.
2: Oi, Anderson, boa Oi. Tarde, boa tarde, meu querido. Manda um modão aqui pra mim, pro Cadu e pro João.
1: Olha a altura do som lá na casa da Heloísa Lima.
2: Oi, Anderson, boa tarde, meu querido. Manda um modão aqui pra mim, pro Cadu e pro João. Estamos aqui tomando uma brejinha e assando uma carninha, tá? Um beijo, um tiro de 12, um cigarrinho de palha. E solta o povo, Anderson Clay.
1: É a galera pitando paeiro sem parar no Arena Santido. Alô, galera no Alto Posto Ranchão. Alô, Nenê Pelarim. Alô, família do Neuter. Toda a galera lá também.

0: Vila União, pega lá de novo, solta o Nenê lá.
1: Boa tarde, boa tarde. Manda o modão do Minas Mar, pra todos os ouvintes aí. Tchau, obrigado.

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0: Então chegou mais um vídeo, o pessoal do Negão do Auto Elétrico, hein? Deixa eu soltar o Serjão Polveira aqui antes do Zé Tobogã, vamos lá?
1: Anderson Cleito, oi. Boa tarde. Estamos aqui na casa do Guilherme, o TJ, o cara de égua.
2: Anderson Cleito, boa tarde, meu amigo.
0: Um abraço, Guilherme, o Indião, toda a galera. Seja bem-vindo, meninos.
2: Mas aí, ó, não esquece do meu irmão Alessandro, o Indião lá,
1: hein? E mandar aí pro Vinícius Dan, o Luiz Carranço, o Robertão Vaporé, o Adrianão da Perfect Polimentos, também o Celso Quirino da CV Moto. Ei, Celsão, hein? Um modão aí pra você, hein, Celso? Do Chico Rei Paraná. Um abraço aí, Anderson Cleito. Tchau, obrigado.
0: Obrigado a vocês, tá, meninos? 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

0: Vamos fazer o seguinte, eu vou soltar a gravada, aí eu vou complementar, tá ok? Enquanto a produção ali manda o texto pra mim. Aqui é tudo no improviso, tudo ao vivo. Vamos lá!
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Relógio marcando 5 horas e 35 minutos. 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

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Não. Relógio marcando 5 horas e 38 minutos. Agora entrou o texto. 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Alô?

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0: Alô, Anderson Cleito, como é que tá? Tudo bom? Aê, tamo aqui no Paulinho limpando a leitor aqui, já colocamos um pedaço pra fritar aqui, ó. Manda uma moada boa aí pra nós, aquela boa que você sabe que nós gosta.
1: Alô, Nica do Telétrico São Paulo, um abraço, Nica, toda a galera da chácara, aliás, da propriedade do Paulo Bomba. Meu amigo Bibi Anderson, manda uma música, assino com um X, quero mandar ao meu tio Badaró, grande Badaró. Já estou indo pra Fernandópolis assistir o show do Lourenço Lorival. Muito obrigado a vocês! Eliane Neves também, na sintonia do Arena. Muito obrigado, Eliane Neves! Ele quer do Frigorífico Boy Mix. Alô, galera do Frigorífico Boy Mix de Jales, um abraço a vocês! Alô, João Irondes, alô, João Irondes!
2: Boa tarde, meu amigo Anderson Cleito. Tudo certinho?
3: Tudo bem, boa tarde.
2: Abraço pra você, todos os ouvintes aí desse programa top. Abraço lá pro pessoal lá do Boi Mix. Quero mandar um abraço lá pro nosso amigo lá, o meu amigo João Polizelli, cara. Cara da compra. Pro irmão dele também lá, o Val. Val Polizelli, tá? Abraço pra todos aí. Valeu. E manda aí um tiro de 12 lá pros meninos lá, hein? Ah, esqueci de falar, o jatinho do Arena. Manda bala.
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1: Ô, garoto, o Anderson é meu filho. Ele adora participar do programa da Explosão do Rádio. Por favor, produção, baixa a trilha. Ó o garoto aqui, qual o nome dele, o João Herodes? Por favor, ó.
4: Anderson Cleito, manda um modão aí.
1: É o Henrique, alô Henrique!

0: de novo. Alô, meu irmão!
1: Paiada, meu amigo Paiada!
0: Traz de novo! Alô, meu irmão! De trás de novo! Aquele modão do Milionários aí que só você sabe mandar! Estamos aqui no Mirante, Chapadão do Sul é o palco! Uma terra, um. E alta esfria, mas tá pra calor. Eu juntamente do Fiotão. E nós tá aqui, rapaz. Garrado pra carregar segunda-feira, câmbia.
2: Deixa esta vontade dividida.
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beleza? Alô, sem pescoço, caminhoneiro. Muito obrigado aos caminhoneiros, viu, gente? Caminhoneiros aí do Brasil inteiro mandando mensagens aqui pra gente. Anderson, os comboios de carro, os comboios curtindo a explosão do rádio. Muito obrigado de coração, gratidão sempre, tá? Tudo começou com os caminhoneiros aqui, né? Pessoal lá em Vilhena, o padre lá em Vilhena, o pessoal de Rondônia, Vilhena. Pessoal do Acre também, os caminhoneiros, né? Enfim, toda a galera. Bem, galera, bem, pessoal, 5 horas e 58 minutos. 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

Ô, produção, é o Wilton Marques. É lá do... É o negão da Autoelétrico. É o pessoal da pescaria lá do começo, tá? É o mesmo Insta, tá ok? 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

Opa, falando aqui da Climaster. Boa tarde, companheiro. Boa tarde, Vair. Estamos aqui no rancho de Mário, no aniversário de 50 anos do Pitão. Alô, Pitão! É o Ivair da Climaster. Manda um abraço pro Peter. Alô, Peter! Um abraço, Peter! 50 anos do Peter. Alô, Peter! Muita saúde, Peter! É o Pitão! Alô, Pitão! Eu fico imaginando como foi o casamento do Pitão, padre, né? Do altar. Você, Pitão, aceita de livres por olô. Grande Pitão! Parabéns, Peter! Em nome do Evair da Climaster! Toda a galera lá no rancho, parabéns! Muita saúde, muita paz, tá? O abraço do Anderson Cleito aqui! Toda a nossa produção! 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Nossa Senhora! 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Opa! Olha só, Anderson Clayton, meu ouvinte de longa data. Mandaram a foto aqui do casal maravilhoso. Anderson, nasceu a Maria Júlia, a filha do Thiago Tomateiro e da Bruna. Alô, Thiago Tomateiro, alô, Bruna. Que Deus abençoe, garotinhas Maria Júlia. Que Deus abençoe vocês. Muito obrigado, uma família maravilhosa. Muito obrigado. Alô, Sônia. Sônia Angélica. A vovó, o Carlos vovô, o Thiago pai e a Bruna. Muito obrigado, alô dona Sônia Angélica. Alô seu Carlos. Alô Thiago Tomateiro, alô Bruna. E a Maria Júlia, muito obrigado a você. 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Parabéns, Alex. Alô, Juliane.

0: Beleza, galera? Relógio marcando 6 horas e 3 minutos. Assim, o Ivair da Climaster, Anderson, é no rancho. Ah, agora sim, que é isso, cara. Fique em paz, tá? Grande Ivair da Climaster, Anderson, é no rancho de Maria. Pessoal lá no aniversário do Peter, o Pitão, alô Pitão! No rancho de Maria, muito conhecido, né? Grandes eventos ali e muita saúde, muita paz, viu Peter? Em nome aí do Vairo, Vairo das potências aqui do Grupo Arena 102. Venha brilhantar ainda mais o nosso grupo de patrocinadores, grandes marcas, grandes empresas. E o Evair faz parte desse sucesso todo. Obrigado, Evair. Parabéns, Peter, mais uma vez. Em nome do Anderson Cleito, toda a minha produção aqui, tá ok? Vamos lá, então. 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

relógio marcando 6:08 ao vivaço no Arena. 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

0: feito DJ cara de ego aqui, ó, que é ouvir a música lá do Chico Rei Paraná. Manda pro Mandi lá, o Mandi da Rizel, hein?
1: Esse aqui é o Xande Martins de Jales. Dá um tiro de 12 pra nós aí. E toca uma moda pra nós aí. Cassino com o X. Top demais. Tentador.
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3: Não tem rádio melhor que esta. Não tem. Aí, ó. Leão, sois do povo! Ó, de batalha do aqui, cuidado, Antena 1. Não tem rádio melhor que esta. 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Aí, ó. Leão, sois do povo! Ó, de batalha do aqui, cuidado, Antena 1. Tem mais, prêmio? Não tem, né? Se tivesse, você põe eu acho que eu ganho. A sorte. É, então. Põe. Né? Olha o gatinho subindo. Não, manda ele pra cá, não vai fazer por ele, não.

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Ver, alô, Guilherme. Alô, Indião, toda a galera lá, Quirinão. E depois o pedido do Ivaíro da Climaster. Eles estão lá no Rancho de Marias da Potência, em Jales, comemorando o aniversário de 50 anos do grande Peter. É o Pitão. Ô, Pitão. Essa é boa, hein? Tá gostoso o programa, né, pessoal? Obrigado. Presta atenção na potência da voz aqui.

0: E agora a próxima pedida musical do meu grande amigo Ivair da Climaster. Estão lá no Rancho de Maria, aniversário de 50 anos do Peter. Parabéns mais uma vez, Peter. Palmas ao Peter. Olha só, merece a motoca, hein?
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A galera vai à loucura com a Arena 102. Cadê o jatinho? Cadê o jatinho?

0: galera do Alto Posto Rancha, muito obrigado a vocês. Marsala. É isso, Marsala. Alô, Marçal. Alô, Marçal. Alô, Nenê. Nenê Pelarim. Neutra Escapim, toda a família, muito obrigado a vocês. Galera do Alto Posto Rancho, Estrela do Oeste. É logo na entrada ali de Estrela do Oeste, tá, gente? Grande abraço a vocês. Alô, Nenê, sua saudade do Mato Grosso, Nortel do Mato Grosso, Nenê.
1: Alô, meu amigo Anderson Clayton. Quero te parabenizar pelo teu programa, que é um sucesso. Aqui é o Sargento Alonso. Estou aqui na cidade de Santana da Ponte Peça, na casa dos meus pais.
0: Sargento Alonso! Palmas ao Sargento Alonso! Alô, Sargento Alonso! Lá em Santana, Santana da Ponte Peça foi a primeira cidade que eu narrei e rodei em minha vida no ano de 95. Tenho um carinho muito grande por Santana da Ponte Peça. E é terra também da Fazenda Cosmo, do meu grande amigo André Luiz, esta potência no Brasil, Fazenda Cosmo. Por isso que eu carrego esse carinho muito grande pela cidade bonita de Santana da Ponte Peça. Tem um povo maravilhoso, Santana da Ponte Peça, e eu tenho um amor muito grande por essa cidade. Muito obrigado, um abraço, carinho, com todo o respeito do Anderson Clayton, a explosão do rádio, pra vocês de Santana da Ponte Peça. Prossiga, sargento!
1: Alô, meu amigo Anderson Clayton, quero te parabenizar pelo teu programa, que é um sucesso. Aqui é o Sargento Alonso, estou aqui na cidade de Santana da Ponte Peça, na casa dos meus pais, fazendo um churrasquinho aqui com o meu pai, o senhor José Alonso, e a dona Josefina, e estamos aqui curtindo o teu programa, eu, eles, a Márcia, minha esposa, e a Maria Alice. Manda um tiro de 12 pra nós e toca aí, Menino da Porteira, que eles adoram. Um abraço pra você, meu amigo.
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0: 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Ô, Marião. Sucesso de parceria sempre, ô Marião. Obrigado pela renovação do contrato, tá, Marião? 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E já surtiu efeito, né, Marião? Você viu? Graças a Deus é a potência, o Arena 102. É o Arena associado às redes sociais, né? Então, é uma parceria explosiva aqui na Rádio Antena. Então, obrigado, Mário.

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Alô, galera, 6h43. 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

0: fecha o duelo de gigantes. Relógio marcando 6 horas e 44 minutos, gente. 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Alô, Taviana, alô, Flávia! Beleza, galera? Relógio marcando 6 horas e 45 minutos. Ó, procure-se uma cachorra de 90 dias. Ela é preta com patas e cara marrom. Ela atende pelo nome de Dara. Sumiu ali na entrada da cidade de São Francisco. Ela foi vista há 3 dias, próximo ao Laticínio em São Francisco, saída para Urânia. Os familiares, gente, essa cachorrinha é de uma criança, tá? Então, quem encontrou essa cachorra, por gentileza, entrar em contato aqui com a Rádio Antena ou então pelo telefone 997-14-8631, tá ok? Muito grato.
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Ê, Anderson Clay! Aqui é o Birutiá, da Paranapuã, hein? Ela tá aqui na Fazenda Santa Mariana! Ei! E nós tá torcendo, hein? O Ronaldinho de Paranapuã que tá montando lá no Rio Verde, no Goiás, hein? Expo Rio Verde! Ei! Ela tá aqui na beira da mata! Aê, Anderson Cleiton! Esse caldo que o Nenê Pavão gosta, hein? O negócio tá pegando fogo aqui na beira da mata, hein? Corre! Olha que coisa linda do seu Creito! Rapaz, chega a rupiar! O Birutinho voltou nativo, hein?

0: Anderson Clayton. Agora sim, meu filho. Toca um Cama e Coração com Gustavo Lima. É uma música nova. Chique, mas chique mesmo. Estamos saindo agora da lida, viu? Nós só não terminou o serviço mesmo porque escureceu. Mas ainda falta pra amanhã. Bora!
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0: Beleza, em primeira mão, relógio marcando 6 horas e 58 minutos. Um novo hit do Gustavo Lima. Cama e Coração. Esse cara é um fenômeno, hein?
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Curtindo a Arena 102 em alto e bom som. Obrigado, Juliana. Obrigado, Eliezer. Um abraço a todos vocês, tá? 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

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Bom, apesar que a ordem dos números não altera o produto, né? Vamos lá, então. Segue o Andor. 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

Olha o galo do Betinho. 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É duelo de gigantes do Arema. 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

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Sábado passado ele esteve lá em Buritama. Alô!

0: pau pra toda obra. 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Aí, Bozo! 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Eu acho que o Jesuel tá indo pra Fernandópolis. Ele gosta muito de frequentar.
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0: Ah, os restaurantes lá, a vida noturna de Fernandópolis. 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
0: Anderson, toca uma animada aí pra nós. Olha só, essa nobre ouvinte há muitos anos aqui com a gente, Eliana Neves. Oi, Eliana, tudo bem? Seja bem-vinda. Toca uma animada pro Vitor, pro Anderson, pra Aline. Ah, beleza, eu vou caprichar aqui, fica tranquila. 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E eu fecho o duelo de gigantes, 7 horas e 14 minutos, grandes marcas, grandes empresas. 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Eu vou mandar um abraço ao meu amigo Biscoito, cara bacana demais, hein? Ao Chimbal, ao Chimbal.
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0: Beleza, galera, deixa eu falar aqui, ó. Serviço de utilidade pública, dois recadinhos, é rápido. Foi perdida uma carteira preta. O trajeto entre a Praça do Jacaré até o aeroporto. Então abrangeu ali a Francisco Jales, né? O trecho da Francisco Jales e a Paulo Marcondes. Quem encontrar com todos os documentos, tá? Será gratificado. É a carteira do senhor João Carlos de Souza, 997-52-7906. Não custa nada a gente ajudar o cara, né? Espero que vocês encontrem, tá ok? Tem um recado da Heloísa Lima, da gatinha também. Cadê aqui? Ah, tá aqui, ó. Vamos lá, então.
1: Ó. Oi, Anderson, boa tarde, meu querido. Manda um
0: adão. Não, não é essa daqui, ó.
2: Beleza, galera?
3: Oi, Anderson, sou eu, a Heloísa Lima, tudo bem?
0: Tudo bem.
3: Obrigada por você dar essa força de encontrar a gatinha branca. É uma gatinha totalmente branquinha. É, eu pago a recompensa de R$500 para quem encontrá-la. Por favor, me ajude a encontrar essa gatinha que nós estamos sofrendo muito. Eu pago essa recompensa. Obrigada, Anderson.
0: Obrigado a vocês, tá ok? Vamos lá. Ela pediu agenda rabiscada aqui. Muitos pedidos, hein? Casa cheia. Olha o chimbal. 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

0: Anderson. Eu ouvi você mandando um alô pro Peter. Se for o Peter Mussato, se for ele, é uma pessoa maravilhosa. Filho do meu primeiro patrão no escritório São José, Oswaldo Mussato. É o Evair, vai responder lá. Esse é o Peter. Grande abraço, Peter Lindenberg Mussato. Alô, Evair, o pessoal tá ouvindo lá no Di Maria, né? Grande abraço a vocês. É a conexão, o povo se encontrando no Arena, isso é maravilhoso, né? Vamos lá?
1: Boa noite, meu amigo. Oi. Anderson Cleito.
0: Boa noite.
1: Tá eu, Carlinho Molino, Tartaruga, a Lari, que nós estamos aqui no Lava Jato, no churrasquinho. Manda um tiro de 12 e um abraço pro Colombim. Tá me ouvindo, Colombim? E a música linda, se puder tocar pra mim. Obrigado. Tchau, obrigado.
0: Beleza, agora a Sandra Brito. Quem que é essas crianças bonitas aqui? Vamos lá? Olha o chimbal.
2: Oi, Anderson Cleiton, estou com meus dois netos aqui, ó. O Vinícius e o Lorenzo. Vinícius, 12 anos, e o Lorenzo, 14. Vovó Coruja, você sabe, né, Sandrinha Brito? Rapaz, manda um abraço para eles. O Vinícius e o Lourenço, estamos aqui em casa curtindo a antena 102,3. Anderson Cleita, a explosão do Rádio Moço. Não vou gritar muito não, porque eu tô aqui dentro de casa. E ele está aqui. Beleza? Beijo, um abraço, meu amigo. É nóis, hein?
0: Oh, que satisfação. A família toda, palmas ali. Um abraço toda a família. Obrigado, garotos. É tudo garanhão aí, hein? Pensa na molecada bonita, tá ali, hein? Vamos lá. O Ananias, boa noite, Anderson. Que Deus abençoe. Abençoe a todos nós. Vamos lá. É o chimbal, o chimbal. Paiada de novo. Vamos lá, paiada.
3: Oh, Anderson Cleito, meu amigo. Boa noite, um abraço. Vou falar enquanto eu tô sóbrio, porque daqui a pouco, só por misericórdia. Já estão na serração do crânio aqui no posto, pai do moço. Ninguém vê ninguém. É fervilhar do bode. Eu falei, eu vou tentar um ano antes de eu dormir. Manda outra daquela pra lá, Milionário de Rico, Estrada da Vida, pra mim e o Fiotão, meu amigo, tá lá erguido, dois fudidos, mas tá bom. Nós tá trabalhando, nós tá feliz, nós tá de boa com a vida, não tem problema nenhum. O importante é isso, tendo saúde, tá bom. Manda aí.
0: Gente, eu fico imaginando como foi o casamento do Fiotão Carreteiro, o padre do altar. Você, Fiotão, aceita de livre espontâneo. Tiago Tomateiro lá!
4: Alô, seu Cleiton, toca aí, passa o sininho. Aqui, daqui minha mãe aqui, é Sônia, minha sala aqui, a dona Angélica. E eu, Tiagão Tomateiro, e a Bruna aqui e a Maria Júlia. Só que a gente expulsou tá indo embora já. Organizei pra nós aí, por favor. Muito obrigado.
0: Obrigado a vocês. Alô, produção. O áudio aqui eu não ouvi nitidamente. Veja a música que eles querem aí, por favor, a família.

Eu vou colocar nesse bloco a música do Seu Bonfim, lá da General, com lá de General Salgado. Eu vou puxar a música que ele me pediu aqui. Muitos pedidos, eu me perco, cara. Mas vamos lá. Palmas a Votuporanga! De Votuporanga, Jatinho na Arena na pista! De Votuporanga, vamos até a querida cidade de Magda. Meu amigo Luizão,

0: 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E será o sorteio, tá ok?
1: Eu sou o Cleiton, boa noite. Manda um alô pra esse povão do Ribeirão Lagoa e todos os seus ouvintes. Tô ligado aqui desde as 3 horas da tarde, hein?
2: Oi, Colombi, tudo bem? Tá falando longe do telefone. Aproxima um pouco mais. Um abraço a vocês, tá? Do Ribeirão Lagoa. Estão fazendo uma leitura do tacho lá no Paulo Bomba. Leva um conhaquinho pra eles. Tá frio. E os limão também.

0: com o Dudu que deu van. Ou pro Alex do Gesso. Ô Alex, tá com saudade de você, pô. Você sumiu da barba, vaqueiro. Boa noite, parceiro. Tudo bem? Você e sua família? Tá trabalhando demais, claro. Você me jogou uma promoção dessa aqui no Arena 102, cobrindo qualquer oferta. Claro que você vai trabalhar demais, meu nobre. Vai ser gratificante, né, Alex? Um grande abraço. Você viu? Vai jogar no Arena aí. Tá trabalhando demais, Anderson. Graças a Deus. Um trabalho incrível. Jesus Jales. Anderson, manda um abraço pro Ronaldo da Estância Primavera. Acabei de ver o status aqui dele. Opa, obrigado a vocês. Tá valendo uma super camisa lá, hein? Eu sei que você gosta de futebol também. Olha o Colombinho. Olha o Chimbal.
1: Olha, seu Greg, não vou não. Eles não me convidou.
0: Vai de bicão mesmo. Fala que você tá procurando umas porcas que sumiu. Chefezinho dele. Fala, subiu umas porcas lá. Quem sabe você não acha.

São Crente, hein? Tá eu e o Nenê Pavão aqui na beira da mata, hein? Essa é linda demais, Anderson Crete, hein? Tá eu e o Nenê Pavão aqui na beira da mata, hein? Olha o som. Quem dorme com um barulho desse, hein? Deixa tocar, hein? Até as 10 da noite eu tô te acompanhando hoje, hein? Oh!

0: 7:35. João Bala.
1: Ô Anderson Crito, boa noite. Ô João Bala. Você pô, dá um toque aí pro Colombinho, ó. Matar aquela leitoninha de 12 quilos que tem lá, 9 quilos, 10 quilos. Fica ela no tacho que é mais. Boa noite, Anderson.
0: Boa noite.
1: Oi. Aí o Colombinho picar aquela leitoninha de 12 quilos que tem lá no chiqueiro lá, ó. Nós estamos chegando amanhã lá para as 11 horas lá. Tem uma leitoninha bonita lá, hein? Às 10 horas, 11 horas, nós chegamos lá. Um limão cravo eu levo, hein? É, fala pra ele tirar a mão do bolso, fazer inveja pros vizinhos dele lá. Convidando ele, seja, tá bom. Mas chega lá no pedaço, hein? Alô, Colombinho, um abraço. Tira a mão do bolso, hein? Chama nós.
0: Ah, eu não sabia que ele tinha leitoia de 12 quilos lá, não. Ô, João, vou chegar lá dando pulinho, falando que nós perdeu o cavalo. Chega lá procurando o cavalo. Pô, perdeu o cavalo aqui, nós já vemos a leitoia e já mata ali mesmo. É? Sabe aquela desculpa? O cara chega, perdi meu cavalo. Vamos lá! Sorte do povo!
2: Ô Valdez, vamos pescar amanhã lá na Água Vermelha, lá na barcaça? O Paulinho me chamou pra ir lá. Vamos pescar amanhã? Fala comigo!
3: Boa noite, Edson Clay.
0: Oi!
3: Ofereceu o programa hoje, o meu filho que tá fazendo aniversário hoje.
0: Nossa, é o Márcio Damião. Gente, o Damião é o funcionário mais antigo do BBM, Frigorífico em Jales. Sejam bem-vindos, tá, gente? Meus ouvintes aqui de longa data. Prossiga, sejam bem-vindos.
3: Boa noite, Edson Clay.
0: Boa noite.
3: Ofereceu o programa hoje, o meu filho que tá fazendo aniversário hoje, Igor.
0: Parabéns, e garoto.
3: Uma moda aí pra eles aí.
0: Opa, claro.
3: Presente Sandra, Márcio, Maicon, William, meu outro filho.
4: Maria,
3: presente. Damião. É o cara.
0: Gente, olha a altura do som da galera lá, a família inteira em volta do rádio, olha só.
3: BBM. E Briane. Tudo presente aqui no churrasco, casa cheia.
5: E você também é meu convidado, você pode vir aqui que a porta está aberta para você.
0: Obrigado, Damião, toda a galera, o Damião ali do frigorífico BBM, muito obrigado, Nenê também, a todos os funcionários lá, o pessoal curte demais o Arena. Bem, agora eu vou atender meu grande amigo Alex do Gesso. Vocês viram, gente, ele sumiu do Arena, muito trabalho. Quando ele assinou o contrato aqui com a Arena, ele falou, Anderson, vamos jogar no ar. Pode falar que eu cubro qualquer oferta anunciada. Rapaz, pensa no homem que tá trabalhando. Toda a região. Eu conheço o trabalho do Alex Machado, tá? Parabéns, Alex. Sua gloriosa esposa, Juliane, também é uma pessoa sensacional. Uma equipe de funcionários, né? Olha só que música linda.

0: de mim.
1: Parou, parou. Peca de novo, Arena. Peca de novo, Arena. Essa é linda demais. Pode abrir mais uma geladinha aí.

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vocês estão seguindo a Extreme Win no Instagram? Essa semana o Marião, né? Parou o Instagram com um belíssimo sorteio de camisas da Copa. Ele reservou um aqui, em parceria com a Arena, tá? Tem que estar lá no Instagram seguindo eles. Obrigado, Marião! Vale a pena amanhã jogando o Brasil, hein? Qual o seu palpite? Vai golear? Aí é bom, hein? 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

Gente, o produtor do Arena tá louco. Fica colocando essas trilhas. O cara tá louco. Ah, sou eu o produtor? Meu Deus do céu, eu tô louco então. 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

E eu fecho o duelo de gigantes, grandes marcas, grandes empresas. Tá gostoso o programa, né, gente? Bem interativo. Ó! 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

beleza, galera? Muito obrigado por essa audiência maravilhosa. Alô, baiano do Uber, um abraço, baiano do Uber lá. Ó, já botou fogo na churrasqueira mais uma vez, um abraço, baiano. Aí, aliás, toda a galera do Uber de Jales, né? Tem o Marquinhos, muita gente querida aí. Grande abraço! Na companhia da explosão do rádio, o pessoal trabalhando do Uber, né? Ô Alex, obrigado pelo convite, querido. Grande abraço! Amanhã estaremos em São

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2: Anderson Cleito, é só agradecer que a audiência, essa programação e quantos amigos a gente se encontra, né, durante essa programação. É incrível, né?
3: E é verdade, com certeza, Colombinho. A propósito, eu fechei um patrocínio essa semana. Esse empresário, ele mandou um alô pra mim há 3 meses atrás. Imediatamente, vários amigos deles mandou vários áudios. Por esse motivo, o cara fechou um belíssimo contrato essa semana. Semana que vem vocês irão estar conhecendo uma grande empresa, um gigante, Comércio Jarezense. Grande abraço a vocês. É um encontro de amigos, né? A conectividade, a interatividade, esquece. Estamos há 1000 anos à frente. E a mão de Deus abençoando aqui, tá ok? É que eu sempre digo, 10% é a mão de obra aqui do Anderson Cleito, é produção. E 90% é a mão de Deus. Não tenho dúvidas sobre isso.

demais, Anderson Creito, hein? Tá eu e o Nenê Pavão aqui na beira da mata, hein? Olha o som. Quem dorme com um barulho desse, hein? Deixa tocar, hein? Até 10 da noite, nós estamos te acompanhando hoje, hein? Oh!

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0: O porquinho já foi, hein? Ô, meu rei, ó, o porquinho já foi, hein? Aí eu fui lá e busquei um javali agora. Aqui é cunhudo, aqui não é macio não, meu rei.
1: Essa fruta que tu gostas, eu também gosto demais. Tô vaneirando, tô dançando e faço graça.
2: Ê, Paulo Bomba! Especialmente ao Paulo Bomba! Alô, Torresmo da Urânia, como é que tá? Alô, Luquinha! Ó! Oh. Que é cunhudo.
1: Subiu.
2: Baiano do Uber já colocou o cartucho da 12 ali, né? Alô, baiano, prepara aí, ó.

0: bruta. Boa noite, Anderson Clayton. Toca cordão de ouro. É Itaquera, é o Madruga Caminhoneiro, José Bonifácio é o palco do momento. Grande abraço, caminhoneiro Madruga ali. Ó, Anderson Clayton, Fernando da FM Calhas, tamo aqui. Alô, seu Zé Pelarico, como é que tá comendo aquela leitoa? Manda um abraço aí, manda uma moda do Ronaldo Viola. Alô, seu Zé Pelarinho, como é que tá? Comendo aquela leitoinha. Ê, moçada, agora da fartura, hein? Que Deus abençoe, moçada. Ó, repicado da viola.
1: São Cleito, como é que você tá? Tudo jóia?
0: Tudo bem.
1: E aí, meu amigo Anderson Cleito, como é que você tá? Tudo jóia?
0: Tudo bem.
1: Ô Anderson, nós estamos aqui na casa do Damião, lá do frigorífico, comemorando o aniversário do filho dele. Manda um abraço aqui pro pessoal. E também lá na casa da minha irmã, o pessoal também tá comemorando o aniversário dela. Que Deus abençoe ricamente a cada um. Que Deus abençoe ricamente a você, sua família. Felicidades aí pra você e pra todos os ouvintes. Tudo de bom.
0: Ô Charles, grande Charles, muito obrigado, é sempre uma satisfação. Pessoal lá na casa do Damião, pessoa pelo qual eu tenho um grande respeito, né? É o funcionário mais antigo ali do BBM, é potência, a Márcia. E parabéns ao garoto, né? Ao filho deles, muito obrigado a vocês. Muita paz aí, muita felicidade pra vocês, tá? Vamos lá então. Aê, obrigado Anderson. Anderson, o Brasil tá com você. Obrigado, toda a região, muito obrigado. Vamos fechar com essa aqui, ó. Ó.
2: Vibrante. Alegre, arrojado, Anderson Clayton.
0: Muita gente vai chorar com essa canção aqui, ó. Muita gente vai chorar. É uma realidade, nua e crua.
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Alô, Kleber Fação, como é que tá? Anderson Clayton, Kleber Fação aqui no bairro do Jataí, manda um abraço pessoal da Apicultura Fação. Tamo na escuta da explosão do rádio, pessoal da VF, vendas de mandioca descascadas, aqui no bairro do Jataí também. Pessoal de Bandeirante do Oeste, opa, manda um abraço Evandro, Adriana, tá? Pessoas maravilhosas, solta aquela buzinada da carreta e o tiro de 12.

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Apagou tudo o texto aqui, ó. 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

Beleza, galera? Relógio marcando 8 horas e 28 minutos ao vivaço, Arena 102. Vocês estão seguindo aí o Insta da Extreme Wii? Hoje uma belíssima camisa, hein? Essa semana, o Mario Hernandes agitou o Instagram dele. Ele deixou, reservou uma camisa aqui da Copa do Brasil, né? Pra hoje, tem que estar seguindo a página deles, tá ok? Vamos lá então!

0: Boa noite, meu caro amigo Anderson Cleiton.
1: Boa noite.
0: Beleza?
1: Tudo bem.
0: Aqui é o Ivan Martins da cidade de Suzanápolis.
1: Seja bem-vindo.
0: Queria estar pedindo uma música aí no Arena 102 aí, se fosse possível.
1: Opa, será uma satisfação.
0: Do César e César, dois amigos. Tem como?
1: Claro.
0: Eu queria estar oferecendo essa música aí para todos os ouvintes e principalmente para todos vocês aí do Arena 102.

0: como forma de agradecimento. Desde já, meu caro amigo, meu muito obrigado. Se fosse possível dar um tiro de doce também, eu te agradeço. Novamente, desde já, meu muito obrigado.
1: Cara, eu fico impressionado com a educação e respeito dos nossos nobres ouvintes. Isso é maravilhoso, hein? Palmas, palmas, palmas!

0: e Anderson Cleito, a explosão do Rádio Manso. Bora comer uma torta frango com catupiry e cream cheese. Tá uma delícia, moço. É nóis, hein? Anderson Cleito, a explosão do Rádio Manso.
1: Boa noite, Anderson Cleito. Tudo bom aí? Aqui é o Júnior da cidade de Jales. Tô aqui no Hospital do Amor trabalhando. Anderson, toca pra gente aí Zezé de Camargo Luciano, Coração na Contramão. Manda um abraço pro pessoal aqui do hospital, tá na sua escuta. E a gente quer participar do sorteio dessa camisa aí, hein? Um abraço, Antena. Um abraço, Anderson Cleiton.
2: Beleza! Ó, tem que estar seguindo o Insta lá e manda o seu nome completo. Mas tem que estar seguindo o Insta da Extreme Wii. É uma linda camisa, confira em nossos stories lá, tá? Beleza? Tem, manda o nome completo, por favor. Ué, sorte o povo!

0: seguinte, todos os sábados, ele que trabalha na usina lá em General Salgado, seu Edivar Bonfim, muito obrigado, olha só, hein?
1: Boa tarde, Anderson Clayton. Eu queria escutar a música do Amado Batista, Sua Partida. Se tocar, agradeço. Tchau, uma boa tarde.
0: Obrigado, uma boa noite no caso, né? É que eu tenho que buscar no, pela internet aqui que eu não tinha no playlist. Tá aqui, seu Bonfim, lá de General Salgado. Um abraço a toda a galera das usinas, é, a usina de Meridiano, Aracaque, o pessoal da Colombo, enfim, toda a região conosco aqui. Muito obrigado. Essa música é linda, hein? Machuca demais o peito. O título da música é Sua Partida. Amado Batista é Amado Batista, amigo.

tá no posto Ranchão. Com esse modão aqui, o Nenê Pelarim perdeu bainha, canivete, fumo, paia, binga, caneta, talão de cheque, perdeu tudo, essa Pelarim. Alô, toda a galera ali, alô, Neutro Escapim, toda a galera. E agora, relógio marcando tudo ao vivaço, hein? 8 horas e 39 minutos. Esse pedido aqui é lá de Suzanápolis, César e César, dois amigos. Essa música é linda, hein, gente? Relembrar é viver.

César, dois amigos. No Arena 102, em primeira mão. Para a galera lá de Suzanápolis, muito obrigado.

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gostoso apresentar o Arena, mas dá um trabalhão, moço. Nossa senhora. 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

0: Elvis Cleiton, manda essa música aí pro Dengo. Manda essa música aí pro Dengo pra mim. Manda pra mim essa música. Eu vou ver pra todo mundo, pra todo o pessoal que ouve a rádio, os sofredores.
1: Anderson Cleiton, aqui é o Xuxinha da prefeitura, o Jean, eu tô aqui na casa do Damião, do BBM, com a Márcia, e tem uma galera aqui, aí você manda a música, chama Folha Seca.
2: Ô, meu amigo Anderson Play, você sabe qual a música que o Damião tá querendo escutar agora, nesse exato momento aqui na casa dele, nesse meio do churrasco? É o Chapelão. Oi, o rapaz gosta. Não, Chapelão não, Chapeludo. É Chapeludo. Você manda essa música aqui? Esse menino gosta dessa música, hein? Ele trabalha lá o dia inteiro no frigorífico escutando isso aí, hein? Um abraço, meu amigo.

0: Anderson Creitão, mandou um pro Zé de Jardim, o Zé da Capa, que tem posto fofinho. Ele é capa de banco, capa de banco, de volante, gosto de bolinha, Zé de Jardim. Mandou uma música lá pra Vilma Pereira, pra Vilma Pereira, pro Dilmar, pra Célia aqui do fundo. Eu quero ver uma música do tio Cristi Ralph, Cheiro de Shampoo. Falou, Anderson Creitão. É o Zé da Capa, vendo posto fofinho, vendo capa de banco, capa de volante. Falou, meu amigo. Manda um tiro de nós pra nós aí, tá? Falou, meu amigo. Um abraço, meu amigo.
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